0: dos clássicos da música sertaneja foi lá pra Neiva, essa daqui, Lourenço e Lorival, Meneira da Aldeia, teve Maurício e Mauri, Amor no Carro, César Menotti, Fabiano, Leão Domado, Edson e Hudson, Não Deixo Não. É um sucesso mais top do que o outro. E daqui a pouquinho a gente já volta, sabe com quem? Marciano.
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5: 9 e 4.

Os clássicos da música sertaneja, os sucessos que fizeram história aqui dentro da nossa programação, para você ouvir, curtir e cantar junto com a gente. Bom, eu quero mandar um abração bem especial para todo mundo que está aí na nossa audiência curtindo, a Flaviane que está acompanhando o nosso programa, o Ditinho também, toda a galera aí, obrigado pela sintonia de vocês. Abrindo mais uma hora dessa quarta-feira de Só Clássico Sertanejo, tem Marciano, Dama de Vermelho.

0: Se Nos Amamos, Mato Grosso e Matias. Passou por aqui também André e Andrade, Trovejou Mas Não Choveu. Passou ainda Marciano, Dama de Vermelho. É um sucesso melhor que o outro. É uma música mais top do que a outra aqui dentro da nossa programação para você. A gente volta daqui a pouquinho com os clássicos, com os sucessos que marcaram história.
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0: 9:16.
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Já voltamos! Clássico é clássico e não tem jeito. A música que com certeza faz você viajar no tempo e relembrar boas histórias, boas memórias, a gente traz aqui no Só Clássico Sertanejo. Vem pra cá curtir e aproveitar essa quarta-feira junto com a gente. Olha quem tá chegando. André e Adriano, Sacramentado.

0: Agenda rabiscada, Cleiton e Camargo. Teve João Renes e Reni Ausência, Almir Sater, Chalana e ainda André e Adriano Sacramentado. É um sucesso mais top do que o outro. Daqui a pouquinho tem César e Paulinho também e ainda tem Amado Batista.
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Já voltamos aqui com o Só Clássico Sertanejo desta quarta-feira. Eu quero mandar abraços, abraços para essa galera maravilhosa que tá aqui na nossa audiência. O Ticão tá aqui junto com a gente, o Jairo. Grande abraço pro Zé Londrina. Giane também tá lá mandando pro João Alves, pro Luiz Fernando, Heliton e toda a galera lá curtindo a gente. Alô, Morena, obrigado. Joel Campos também tá aqui, ó, curtindo e acompanhando o nosso programa. Abração especial para todos vocês. Franguinho na Panela. Essa aqui já é mais bruta, né? César e Paulinho, regravação aí do Lourenço e Lorival, que você confere agora.

0: Mais Amor, Amado Batista, teve Gilberto e Gilmar, Outro Dia Nasceu, Bruno e Marrone, Abafo Case, Franguinho na Panela, César e Paulinha. Obrigado pelo carinho da audiência de todo mundo, gente. Daqui a pouquinho tem as saideiras, hein? Já já tem Teodoro e Sampaio. 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
1: 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Já já voltamos com mais músicas.
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7: 9h47.
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Vem, Kate, que o programa tá pegando fogo. É o melhor do sertanejão modão, o melhor da música sertaneja, o melhor do sertanejo que fez história. Você entendeu, né? É um programa feito especialmente pra gente curtir aquilo que ficou no passado, mas jamais esquecido. Vem que o Só Clássico tem Christine Ralph agora pra gente curtir e cantar. O que tiver que vir, virá.

Você não vai me ver chorar, Ataíde Alexandre, Chico Amado Xodó tá bombando, Teodoro Sampaio, Sete Noites de Paixão, e ainda Christine Ralph, Que Tiver Que Vir, Virá, fechando mais uma sequência aqui, e mais uma sequência, e também mais um programa só clássico sertanejo. Gente, amanhã eu tô de volta com muito mais música pra você, na verdade, 2 horas com o melhor do sertanejo modão. Grande abraço pra todo mundo, fiquem com Deus, tchau, tchau!

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0: 10 e 3.

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Esse é o nosso Songs of Love. E que prazer imenso de estar com vocês a partir de agora em trazer os grandes hits, os grandes sucessos e convidando você para viajar comigo no planeta chamado amor. E você, como é que você está por aí? Tudo bem? Eu sou o Júnior Pinheiro, hoje, quarta-feira, dia 13 de maio. Já é 13 de maio, hein? 13 de maio de 2026. E convido você para começar com Elton John.

0: Demais essa música, é Santa Califórnia, Tornero, aqui na programação mais gostosa. E você, curtiu? Eu fico felizão de estar aqui juntinho com vocês, hein? Obrigado mesmo pelo seu carinho, obrigado mesmo pela sua audiência. Tem muito mais sucesso ainda, já já eu vou.
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2: 10h22.
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5: E aí, como é que você está? Tudo bem? Celine Dion, To Love You More.

0: demais, and Stylings, Because You Love Girl. Esse é o nosso Songs of Love para todo o Brasil. Os grandes hits, os grandes sucessos para você. Vamos fazer o seguinte, vamos dar uma paradinha que daqui a pouquinho eu tô de volta, hein? Tem muita música aqui ainda.
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8: 10h42.
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0: 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Songs of Love, tem John Labby. Comentei, baby.

0: Baby Hathaway e Missing You aqui na programação mais gostosa. Esse é o nosso Songs of Love. Bom demais, hein? Só música lindona aqui na nossa rádio. Eu fico feliz de estar aqui com vocês, hein? Ó, daqui a pouquinho a gente volta, tá bom? Não sai daí.
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2: 11 horas.
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0: Olá, voltamos. Patrick Penn, No More Troubles.

0: demais, hein? Chicago, if you leave me now. Deixa eles cantarem que é melhor, né? E você curtiu esse bloco? Especial, não é mesmo? Só música lindona aqui na nossa programação. E claro, a gente continua por aqui porque não pode parar, hein? Daqui a pouquinho eu volto com muito mais sucesso pra você. Esse é o nosso Songs of Love.
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3: 11:16.
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3: Voltamos aqui no nosso Songs of Love para todo o Brasil. Tracy Chapman, Baby Can I Hold You?

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3: 11:34.

0: Você vai ficar, né?
1: Eu vou ficar.
0: Vou ficar. Obrigado, gente.
1: Salva de palmas, Leonardo, por favor.
0: Deus abençoe a todos vocês.
1: Obrigado,
0: Se der tempo, abençoe vocês também, viu, gente? Tchau, tchau, valeu!
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0: Que lindo! Maravilha!
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4: 4:16.

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1: 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Já voltamos com mais músicas.

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5: 4h28.

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7: 4:45.

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1: Epa! São 5:03. Um bom dia pra vocês. Estamos chegando nesta manhã de quinta-feira. Quintou, hein, gente? Vambora! Opa!
2: Como é que cê tá?
1: Alô, vocês que estão em casa, um grande abraço a todos vocês aí, né? Essa turma boa, estão se preparando para começar mais um dia de trabalho. Ótima quinta-feira para vocês, um bom dia e um bom trabalho.
2: Como é que cê tá?
1: Alô, vocês que estão na lida há muito tempo, né? Desde madrugada. É o pessoal do tic-tac da ordenha, aí pelas fazendas. Alguns sentadinhos no banquinho, mas não é à toa, não. Estão trabalhando.
2: Como é que cê tá?
1: Eu mando um abraço a todos os motoristas, né? Carreteiros, aí, ó, pelas BRs, ouvindo a gente aí, ó. Caminhoneiros, né? Taxistas. Então, muito obrigado pela carona. Vambora!
2: Como é que cê tá?
1: Um abraço a todos vocês que estão nas estradas, a caminho das fazendas. Um bom dia, bom dia.
2: Como é que cê tá?
1: Esse é o programa Sertão Transativa. Eu te faço companhia até às 8 horas da manhã. Tamo juntos e misturados, viu? Vamos que vamos.

participar com a gente aí, ó. Pode mandar seu áudio. Você pode gravar seu áudio e mandar pra gente aqui, viu? Vai ser um prazer atender vocês aí, tá bom? 37-3551-1089. São 5 horas e 5 minutos. Simbora começar o programa, filho meu!

0: Opa! São 5 horas e 13 minutos, tá aí grande saudade, né? Disco Voador, Jacó e Jacozinho, Léo Coito e Robertinho, Fofinha, e ouvimos também Despeito com Prainha e Prainha. Já, já eu volto, bom dia!
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0: Opa! São 5 horas e 15 minutos. Um bom dia pra vocês que estão em casa, né? Grande abraço a todos vocês aí, viu? E um forte abraço aqui especialmente às minhas amigas donas de casa. Estão aí com seus afazeres. Fazer café da manhã pra essa turma sair pro trabalho, né? Vamos que vamos! Quinto, quinto! Como é que você tá? Alô, da Chagas, um bom dia pra você. Alô, Eucilene, bom dia. Como é que cê tá? Alô, Juana Medeiros, em Estrela do Indaiá. Alô, José Aparecido, grande abraço também, viu? Vambora, né, Quinto? Como é que cê tá? Alô, irmãozinho Dalton, do Sítio Aparecido, tá agarrado, é isso? Só no tic-tac da ordenha. Vambora! Como é que cê tá? Alô, dona Geusa, alô, Leonardo, ô, Zezinho, abra a porteira, Zezinho, vambora! Como é que cê tá? Alô, Dimas Soares, em Abaité, grande abraço pra você, tá agarrado, hein, sou desde madrugada, hein? Tá certo, né, pode parar não, opa! Como é que cê tá? Alô, Daniel, fala comigo, bom dia.
1: Bom dia, Carol. Oh, manda pra nós e hoje, amigo da Santo Caçador, quero oferecer pro pessoal da região do Japão e pra vocês da rádio. Falou, Carol, tchau.
0: Beleza, Daniel, um bom dia pra você, viu? Vamos que vamos, né, Quinto? Como é que cê tá? Alô, José Mari, José Maria, em Bom Despacho. Alô, Maria Helena, do bairro de Fátima. Como é que cê tá? Alô, Julinho Pescador, na beira do rio. Bom dia, bom dia. Vambora! Vamos que vamos, meu filho! Como é que cê tá? Deixa eu mandar um abraço aqui especialmente pra Gelma, lá no bairro Oswaldo Soares Costa. Tá ficando mais nova hoje. Ô, oh, coisa boa, hein, Gelma? É uma experiência na vida, hein? Recebendo um abraço da Geldane, né? Da Maria José Matheus, da Dorinha e de toda a família. Olha, parabéns pra você. Muita paz, muita saúde. Que Deus te abençoe hoje e sempre, viu? E duas alegrias também, né? E que essa data se repita por muitos e muitos anos. Alô, Gelma! Como é que cê tá? São 5 horas e 18 minutos. Deixa eu ir embora de modão, meu filho. Vamos lá, né? É. Chama lá o próximo dessa moda arrumada.

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0: Opa! São 5 horas e 30 minutos. Lourenço, Lourival, A Vingança do Caçador. João Mineiro e Marciano, Caminhão é Assim. Gilberto e Gilmar, Música da Saudade. Chanceler e Montenegro, Quarto de Saudade. Já já eu volto, bom dia!
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4: Opa! São 5 horas e 33 minutos, é comigo mesmo. É o programa Sertão Transativa, é o melhor do sertanejo, que é da moda raiz também, pra matar a saudade, né? E vamos juntos até as 8 horas da manhã. Tamo junto e misturado.
5: Como é que cê tá?
4: Alô, véio da ordenha, grande abraço pra você nas contenas, gente boa.
5: Como é que cê tá?
4: A Priscila Campos manda um modão aqui, né? Especialmente aqui, ó, para o esposo Jacinto, que está ouvindo a gente na região de São Gotardo. Opa!
5: Como é que cê tá?
4: Alô, Suelen, alô, Sueli, bom dia.
5: Como é que cê tá?
4: Alô, Josias Leandro, bom dia, fala comigo, sou.
6: Ô, Carlão, bom dia a todos os ouvintes, a todos os amigos. Carlão, manda um alô pro meu amigo Cezinho da Laura, Carlos Carlito, Diego Miliziano, meu amigo Elin lá na Madel Frasa, o meu amigo Denis lá na Beira do Rindaiá, o Raimundo na Baia Verão, no aplicativo, o Lair lá no sítio Pai João. Perguntou ele, como é que tá, Carlão? Carlão, toca pra nós aí. Esquina da saudade. Então, bom dia a todos e vamos que vamos. Quintou, Carlão. Hoje é primo da sexta.
4: É isso aí, né? Quintou, quintou, Josias Leandro. Vambora! Vamos que vamos!
5: Como é que cê tá?
4: Alô, Rivaldo, bom dia.
7: Ô, Carlão, fala aí comigo. Bom dia. Manda pra nós aí o modão do milionário Zé Rico, Estrada da Vida. Feliz a todo o pessoal da Fazenda Entre dos Coelhos. Feliz também pros nossos amigos em Dores, Marcão da Ambulância, Sonsorada da Cooperativa, Detico, Bigode, mais a esposa dele aqui na Fazenda, Palito, mais a esposa dele na Fazenda Gerais, a todo o pessoal lá da Fazenda da Gerais. Feliz também o pessoal lá da Tapuia, o Pedro, mais a iPhone, o Osmar, o Zé Batista lá, mais a família dele. Diretamente os motoristas da CEMIL, para vocês e na rádio, para todos os ouvintes. Pergunta lá pro Bigote como é que tá, Carlão. Um dia abençoado aí para nós. Bora lá, muita chuva aqui para nós.
4: Opa!
7: Um dia abençoado aí, tudo de bom.
4: Grande abraço para você, Orivaldo.
5: Como é que cê tá?
4: Alô, Bigode, grande abraço para você, né? E toda a família sempre ouvindo a gente também. Vambora!
5: Como é que cê tá?
4: Vamos lá de modão, filho meu! Chama!

0: Opa! São 5 horas e 44 minutos, esquina da saudade, Ginigeno, milionário José Rico, estrada da vida, e sonho de amor, grande saudade com Tibagi e Miltinho. Já, já eu volto.
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0: Olha a hora, são 5 horas e 46 minutos. Um bom dia pra vocês aí nas fazendas, né? Ouvindo a gente aí, ó. Deixa eu mandar um abraço aqui para o Bruninho. Ô, Bruninho, um bom dia pra você. Tá agarrado, hein, senhor? Tá sentadinho no banquinho, na região de Abaeté. Opa!
5: Como é que você tá?
0: Alô, Eliardo Silva, um bom dia pra você, né? Aí na 262, rumo a Betim. Opa, meu, muito obrigado pela carona. Vambora, meu filho!
5: Como é que você tá?
0: Alô, Jairo Campos, eu te agradeço também pela participação aqui, viu? Pede uma moda com o Tião Carreiro. Nó cego, né? E manda um abraço aqui para o Batista, que está ouvindo a gente em Quartel Geral.
5: Como é que você tá?
0: Alô, Robson, em Luz.

0: Alô, Carlos de Santa Rosa da Serra, fala comigo, meu amigo. Bom dia, bom dia.
1: Bom dia, Carlão. Fala comigo. Como é que você tá, menino?
0: Tudo bem.
1: Passando aqui para desejar uma boa quinta-feira a todos.
0: Opa.
1: Muita paz e saúde, né? Nós, ouvintes da Transativa FM e família. E em especial minha esposa Naura, Cezinho da Laura, Josias Leandro e família, Neném do Joãozinho, comunidade Baixadão, e para o Milton, Levi Vinhal. Fala comigo, Carlão, como é que você tá, menino? Boa quinta-feira, muita paz e saúde. Tchau, obrigado.
0: Opa! Força, abraço pra você, Carlos, e toda a família, né? Abração em geral, essa turma boa de Santa Rosa da Serra, sempre ouvindo a gente, e região também, né?
2: Como é que cê tá?
0: Alô, Dário Pereira, em Samonte, bom dia!
2: Como é que cê tá?
0: Alô, Leninha. Alô, Mauro, no São José. Bom dia, bom dia.
2: Como é que cê tá?
0: São 5 horas e 48 minutos. Pode mandar seu áudio. 37-3551-1089. Simbora de saudade, filho meu. Chama lá o Tião Carreiro. Vambora de saudade, né? Vamos que vamos.

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1: Nesse tempo pascal, rezemos o Rainha do Céu. Rainha do Céu, alegrai-vos, aleluia, porque o Senhor que merecestes trazer em vosso seio, aleluia, ressuscitou como disse, aleluia. Rogai a Deus por nós, aleluia. Alegrai-vos e exultai-vos, ó Virgem Maria, aleluia, porque o Senhor ressuscitou verdadeiramente, aleluia. Oremos, ó Deus que vos dignastes alegrar o mundo com a ressurreição do vosso Filho, concedei-nos por sua Mãe, a Virgem Maria, o júbilo da vida eterna. Pelo mesmo Cristo, Senhor nosso. Amém.

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5: Opa! São 6h07. Um bom dia pra vocês que estão em casa, né? Grande abraço aí às minhas amigas donas de casa. Estão preparando café da manhã pra essa turma sair pro trabalho, né? Muitos já foram. Opa!
6: Como é que você tá?
5: Ô, criançada, vamos levantar. Daqui a pouco tem aula. Vambora! Vamos que vamos! Opa!
6: Como é que você tá?
5: Deixa eu mandar um abraço aqui também a toda criançada, os motoristas, né? As monitoras que estão nas estradas, ouvindo a gente pelas vans escolar, né? Pelo ônibus escolar também. Grande abraço a todos aí, viu? Muito obrigado pela carona. Vambora!
6: Como é que você tá?
5: Alô, Júlia! Alô, Heitor! Alô, Glória, no bairro Triângulo!
6: Como é que você tá?
5: Oi, Heitor, vambora, daqui a pouco tem aula, vamos que vamos!
6: Como é que cê tá?
5: Alô, Juliano César, alô, José Batista e Aparecida, em Abaeté, bom dia!
6: Como é que cê tá?
5: O Derli está ouvindo a gente e participando com a gente aqui, né? Do Juiz de Fora. Manda um abraço aqui especialmente para a Ana Tereza, que está fazendo aniversário hoje. Ô, Ana Tereza, tudo de bom para você, muita paz e muita saúde. Que Deus te abençoe hoje e sempre, viu?
6: Como é que você tá?
5: Alô, José Miguel, em Quartel Geral, bom dia.
6: Como é que você tá?
5: Alô, Fernando Diniz, forte abraço pra você, em Abaeté na Marmelada. Alô, Diogo!
6: Como é que cê tá?
5: Alô, Giovanni, alô, Terezinha no Minibar.
6: Como é que cê tá?
5: Alô, meu amigo Tureco do Boteco. Ô, Tureco, beleza?
6: Como é que cê tá?
5: Priscila Campos, participando com a gente lá de Abaeté. Opa, grande abraço aí, viu? Gosto mais do programa, né? Pede uma moda com o trio Parada Dura. E manda pra todos nós aqui, a gente que agradece pelo carinho, tá bom?
6: Como é que cê tá?
5: São 6h09, pode participar com a gente aí, pode ficar à vontade, viu? Manda o seu áudio, 37-3551-1089. Vamos lá de modão!

0: Opa! São 6h20. Um bom dia pra você. Está aí, grande saudade. Jacó, Jacózinho, Cavalo Preto. Goiânia Paranaense, te amei, além de mim. E Trio Parada Duro, nosso amor é sucesso. Já, já eu volto. Bom dia.
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0: Muito bem, são 6h21, estamos de volta com vocês aí, ó, com o programa Sertão Transativa, é o melhor do sertanejo, que é na moda raiz também. Eu te faço companhia até as 8 horas da manhã. Tamo junto e misturado. Opa!
5: Como é que cê tá?
0: Alô, meu amigo Robertão, fala comigo, senhor.
6: Bom dia, Carlão, como é que cê tá, Carlão? Fala comigo, Carlão. O Carlão, manda um abraço pra turma de Tico lá, ó, com o Henrique, o Antônio, o Daniel, uma turma que trabalha lá, o resto trabalha lá na cooperativa.
0: Certo.
6: Renato, meu primo, a galera que trabalha lá, Carlão. Alô, Carlão. Como é que você tá, Carlão? E manda um abraço pro Jaquim também. Ô, Jaquim, fala comigo, Jaquim. É o Jaquim Rua. Ô, Jaquim Rua.
0: Gente boa demais, né, Robertão? Joaquim, né? Que é isso, hein? Ô, Joaquim, vambora, meu.

0: Alô, senhor Marcos, bom dia, Quinto, Quinto.
1: Bom dia, Carlão, como é que você tá? Carlão, manda pra nós aí, por favor, a moda. Vazei na braquiária, com Gino e Geno.
0: Certo.
1: Oferecer pra todas as comitivas, pra toda a turma do volante grande, do volante pequeno, Vinícius da Buzina, pro Yusin, gente boa demais, tem que pôr nesse grupo nosso.
0: Opa!
1: Marcão da ambulância, viu? E pra galera lá da Madeireira JB, pergunta o Marcão da ambulância como é que ele tá. Ah, e o Marcão, meu cunhado também, tá sumido.
0: É, tá sumido mesmo, seu Marcos. Pode sumir não, né? Ô, Marcão da ambulância! Bom dia, bom dia.

0: Alô, Wesley Tentena da Bélgica, fala comigo, senhor.
1: Ô, irmãozinho, vamos mexer o doce, Carlão, mexer o doce. Quinto, bebê, hoje nós tá de boa, hein? Opa. Feriadão aqui, vou começar a carninha agora.
0: Aí é bom,
1: na
0: hein?
1: Na casa do Cristiano Leite, o Agno Leite. Mandou um alô aqui pra nós aqui. Falou em dois aí pra minha mãe, Dona Ideia, Vinícius da Buzina, Viola Mecânico, Pé de Vento, Marcão da Ambulância e Mangelinho, Negrinho do Tio. E vou mexer, nego sujo, Carlão.
0: Grande abraço a todos os dorenses, né? Ouvindo a gente na Bélgica. Especialmente aí, né? O Cristiano Leite, o Wesley Tentem. Gente boa demais da conta. Opa!
2: Como é que cê tá?
0: Alô, Hilda de Quartel Geral, bom dia.
3: Oi, Carlão, bom dia. Hoje gostaria de ouvir com o trio Parada Dura a música Tempos Que Não Volta.
0: Certo.
3: Pro Sávio, pra Jordana, pra todos os ouvintes e pra vocês aí da rádio. Obrigada, um grande abraço.
0: Opa, um forte abraço pra vocês também, né? Ô Sávio, beleza? Bom demais da conta, né, senhor?

São 6:25, pode mandar seu áudio, né? Pode participar com a gente aí, vamos interagindo com o outro, viu? 37-355-1089. Essa moda aqui, eu mando um abraço aqui, né? Para o irmãozinho Dalto e toda a família do Sítio Aparecida, né? Estão lá agarrados só no tic-tac da ordenha e ouvindo a gente. Opa! Como é que você tá? Chama lá, filho meu, simbora de modão.

0: Volto mesmo, né, gente? Ah, que é isso, hein? Moreno e Moreninha, As Flores, Ginigeno, Vazei na Braquiara. E ouvimos também os Caipira Top, Laço da Saudade. Já, já eu volto, bom dia.
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0: Opa! São 6 horas e 41 minutos. Um bom dia pra vocês aí ouvindo a gente, né? Olha, a gente agradece a todos vocês participando com a gente, né? Fazendo a nossa audiência. Não só aqui em nossa cidade, mas em toda a região. Eu mando um abraço aqui também para o pessoal do aplicativo, né? Por esse mundão de Deus.
11: Começa!
0: Alô, Zezito e Maria Helena, em Sete Lagoas. Bom dia, bom dia.
11: Como é que você tá?
0: Alô, meu amigo Leandro, beleza? Ouvindo a agenda Fazenda Machado. Manda um abraço para a Paloma, o João. Abraçando também o Marcos, né? Alô, Ailton. A gente agradece a todos vocês, o Leandro. Beleza, meu amigão? Forte abraço.
11: Como é que você tá?
0: Alô, Rosa Mônica, fala comigo, bom dia.
12: Bom dia, Carlos, aqui é a Rosa Mônica. Gostaria de ver uma música, Lourenço Lorival, Estrada Velha, ofereço para todos os ouvintes, para o pessoal lá na Água Quente, para o João Macias, mais a Dona Cré, no Sítio Dois Irmãos, para o Vilmar, para você,

0: para todos os ouvintes, ouço você todos os dias. Tchau, bom programa.
1: Opa, um grande abraço para vocês da Fazenda Morada Nova. Ô, Rosa Mônica.
2: Como é que você
1: Alô, dona Norica. Alô, Claudilene. Alô, Davi. Grande abraço também, viu?
2: Como é que você tá?
1: Bairro Triângulo, eu tenho aqui a participação da Glória, da Júlia e do Heitor. É, pois é, participando com a gente, né? Manda um abraço aqui, ó, para o Puca, que está ouvindo a gente na beira do Rio São Francisco. Grande abraço aí, viu?
2: Como é que você tá?
1: Alô, Ronaldo, pé de vento, pintor. Vambora, meu filho!
2: Como é que você tá?
1: Alô, meu amigo e parceiro, José Olipe Sanfoneiro. Grande abraço pra você, meu amigão.
2: Como é que cê tá?
1: Alô, Dinei, grande abraço pra você e todos ouvindo a gente na Fábrica do Detico, né? E também o pessoal bacana da loja do Detico, sempre ligadaço com a gente aí, né? Muito obrigado aí, viu?
2: Como é que cê tá?
1: Ô, Mangelinho, fala comigo, bom dia.
3: Ô, Carlão, bom dia, como você tá? Um abraço aí pra todos os ouvintes aí da Transativa FM, os amigos do grupo, os amigos motoristas de educação, da saúde. Um abraço pro meu amigo Marcão da Ambulância, Liardo Leão. Meu amigo Lucas Souza.
4: Agradecer a todos vocês participando com a gente, né? Fazendo nossa audiência.
3: Aí.
4: Não só aqui na cidade, mas em toda a região.
3: O Ronaldo, Burdin da Banca, Marcão da Ambulância, Celinho. Um abraço também aí pro pessoal e gente com o Marcelo.
4: Alô, Zezinho,
3: Marcate, do Geraldo, Prova fazendo chuva, meu pai, minha mãe, na padaria do Margelo, o Negrinho do Tio, o Tem, só na Budweiser gelada e no churrascão, fala pra ir pro beber uma canjibrina lá, pra mim, ó. Abraço também aí pra todos. Meus companheiros aí que estão nos ouvindo aí. Alô, meu primo Assis, minha prima Carminha lá na Fazenda Farinha da Quaral. Os monitores estão comigo aqui na Bandinha de Feta de Hélio. Mandar música pra nós aí, na mesa daquele bar. O André Andrade.
1: Beleza? Grande abraço pra você, meu amigo.
2: Como é que cê tá?
1: Em Sagedo, eu mando um abraço aqui para os meus grandes amigos, né? Ô, Turinho, grande abraço para você. Alô, Adriana.
2: Como é que você tá?
1: Alô, Leondas. Alô, Gustavo. Forte abraço aqui também, né? O Demastor.
2: Como é que você tá?
1: São 6 horas e 45 minutos. Chama lá, meu filho. Vambora de modão. Opa!

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0: Opa! São 7h08. Um bom dia para vocês no trabalho. Forte abraço a todos vocês do comércio, né? Todas as fazendas ouvindo a gente também. Cidades vizinhas. Forte abraço a todos vocês no aplicativo aí, viu? Ah, por esse mundão de Deus. Opa!
1: Como é que você tá?
0: Alô, vocês que estão nas estradas, meus amigos motoristas, meu muito obrigado pela carona. Vambora!
1: Como é que você tá?
0: Na 262, eu mando um abraço aqui para o Rubisson. Ô, Rubisson, rumo a BH. Meu muito obrigado pela carona, meu amigo. Vambora, né? Vamos que vamos!
1: Como é que você tá?
0: Alô, meu amigo Ian Carlos, fala comigo.
2: Bom dia, meu amigo Carlão, bom dia. Como é que você está? Fala comigo.
0: Tudo bem.
2: Aqui é o Ian na Fazenda Lagoas, quartel geral. Carlão, manda um abraço para nós aqui na Fazenda Lagoas. Pro Lourenço Júnior, Zé Lourenço, Dona Yolanda, pro Lucas. Para todo mundo aí de 12 do Indaiá. Vocês aí da rádio. Manda uma moda apaixonada para nós aí. Obrigado, Carlão. Um abraço.
0: Ô, meu amigo, grande abraço pra você também, viu? Vai na Fazenda Lagoas.

0: Deixa eu mandar um abraço aqui para o João Faustino. Ô, João Faustino, grande abraço aí, viu? Pra você e sua família também, né?
1: Como é que você tá?
0: Alô, Dário Lopes e José Pereira, ouvindo a gente na Gerais.
1: Como é que você tá?
0: Raquel Dias pede uma moda, né? Com um Chitãozinho e Chororó pra matar a saudade. E manda um abraço para o Robertinho.
1: Como é que você tá?
0: Alô, José de Oliveira. Alô, Edgar, em Abaité. Grande abraço aí, viu? Estou agarrado ouvindo a gente, eu agradeço, tá bom? Muito obrigado. Quinto.
1: Como é que você tá?
0: Vamos lá de modão, filho meu. Opa!

0: Opa! São 7 horas e 22 minutos. Palavras de amor, grande saudade com Sérgio Reis. Milionário José Rico, meu martírio, e Chitãozinho e Chororó, a carne é fraca. Já já eu volto, bom dia.
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0: Opa! São 7 horas e 26 minutos. Estamos de volta com vocês aí, né? Com o Sertão Transativo. Eu te faço companhia até as 8 horas da manhã. Tamo juntos, viu? Alô, Mércia. Alô, Márcia. Bom dia.
1: Como é que você tá?
0: Alô, Luiz Gustavo Júnior, um bom dia pra você em Abaeté. Pede uma moda com Teodoro e Sampaio, tá na sequência.
1: Como é que você tá?
0: Alô, Geraldinho do Segredo, fala comigo, senhor.
2: Um cara, bom dia, senhor Geraldinho do Segredo. Tem como você apreciar muito pra nós aí?
0: Tem.
2: Menino da aldeia. Pra mim, o Zezinho, Dona Gilson, o Dalton, pra vocês aí da rádio. E como é que você tá?
0: Opa! Grande abraço pra você, Geraldinho do Segredo. Agarrado desde madrugada, hein, senhor?

0: Alô, Sabrina e Maria de Fátima. Bom dia, bom dia.
1: Como é que você tá?
0: Alô, José Orlando. Alô, José Augusto e Antônio Augusto, em Estrela do Indaiá.

deixa eu mandar um abraço aqui para o meu amigo Pedro. Ô, Pedro! Como é que você tá? Manda um abraço aqui para o Cosme, o Douglas e João Bosco. Turma bacana, hein? Hã? Nosso abraço aos meus amigos. Vamos que vamos! Quinto, quinto! Opa! Como é que você tá? Alô, Eliezer Silva, bom dia! Como é que você tá? Alô, Dimas! Como é que você tá? Olá, Dimodão, meu filho! Chamo o Teodoro e Sampaio! Vambora!

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2: Epa! São 7 horas e 43 minutos. Um bom dia pra vocês aí ouvindo o Sertão Transativa nesta manhã de quinta-feira. Quintou, né, gente? Ah, vambora, viu? Alô, Leninha, lá do São José, bom dia, fala comigo.
3: Bom dia, Carlão. Como é que você tá, meu amigo?
2: Tudo bem.
3: Carlão, passa a música pra nós, se ainda não tiver passado, é, né? Essa cidade sem você não é cidade. Não passou não, né? Porque eu tô te ouvindo desde 5 e 3 da manhã.
2: Passou.
3: Eu não ouvi. Ô, Carlão, oferece pra todos da Fazenda Japão. É. Pra Neide, Maurício, Janeiro, Júlio e família. Do Cid Aparecido, Zezinha, Geus e família. Para a Geisiane, minha filha. Para o Renê, na obra civil, para todos os amigos. E para a Karine. Para todos do hospital também, que tem gente lá que te ouve, viu? Que eu escutei de ontem.
2: Opa!
3: E também para todos da cidade da limpeza urbana. Para a Angélica, para todos. Para Carlos, Fofuxa, Lucimar e família. Muito obrigada. E como é que você tá, Carlão? Ah, Terezinha e o Giovanni, né? Nossos amigos inesquecíveis.
2: Isso.
3: Fica com Deus e tenha um bom dia.
2: Grande abraço pra você, Leninho. Ô, Mauro, grande abraço também, viu? Opa!
4: Como é que você tá?
2: Nosso abraço, pessoal, sempre ouvindo a gente na Santa Casa também, né? Nosso abraço aí, viu?
4: Como é que você tá?
2: Lorivaldo, fala comigo.
5: Ô, Carlão, fala aí comigo de novo. Bom dia.
2: Bom dia.
5: Manda pra nós aí, modão aí do Chitãozinho, Chororó. É. Foge de mim. Ofereço a todo o pessoal aqui da Fazenda Olhos d'Água, o Vardy mais o Jaro, o Adão, a Juliana mais a Antônia Padaria em Dores, o Duarte Pereira na Fazenda Capão Bonito, município de Luz. Ofereço também pros motoristas da Semil, o Luiz Carlos, o Rodrigo, o Maico, o Juninho, o Vitor. Ofereço também funcionário da cooperativa de Estrela do Indaiá, Marcão da Ambulância. Pergunta lá o Marcão da Ambulância como é que ele tá, Carlão. Marcão tá dormindo, Carlão, você imagina. Mexer aí o doce, Marcão.
2: Ainda não, né, Orivaldo? Grande abraço aí, viu?
4: Como é que você tá?
2: É, pois é, já vou falar com ele também, né? O Marcão da Ambulância. Alô, Sirlene Alves, bom dia.
6: Bom dia, Carlão. Como vai você? Tudo bem? Carlão, aqui é Sirlene Alves. Gostaria muito de ouvir a música Carta Fechada. É. Ofereço para você e família, diretor e família, para minha mãe Alzira, Pedro Simona, Avenida Minas Gerais, Fátima e família, Marcão da Ambulância e família, para todos os ouvintes da Transativa FM. Quintou, Carlão, aquele abraço. Como é que você tá? Meu muito obrigado.
2: Opa, eu que agradeço, viu? Um bom dia, Quintou.
4: Como é que você tá?
2: Ô, Marcão, fala comigo,
7: Aô, campeão, bom dia. Tamo por cá, viu? Hoje estamos aqui dentro da cidade fazendo o esquema das vacinações. Se você não tiver vacinado, vai vacinar, viu, Carlão? Ô, toca pra nós aí, amantes e amigos. Manda meus amigos aqui da prefeitura, o Delei Mecânico, o Ozanã, que trabalha na área urbana aqui, o Marquinhos, o Adriano da Saúde, o Cacá da Dengue, chefe da Dengue, pra turma nossa lá do grupo lá do Amigos do Carlão.
2: Opa!
7: Tá bom, meu amigo? Um abração, viu? Tô em Bolivoto Tonac na dos Coelhos. Tchau, obrigado. Bora lá, né? Hoje tô por cá.
2: Ah, tá certo, né? Vamos que vamos, bora lá. Vai vendo, hein, Marcão? Vai vendo, hein, senhor?
4: Como é que você tá?
2: Alô, Adilson.
8: Bom dia, meu amigo Carlão. Manda abraço aí pra Cibele, Diego, Laís, Marlon Júnior, Isabela, Lícia, Pedro e Laurinha. São os meus netinhos. Marlon e Luciene, Walter e Ana, Fábio, Capitão Marco Túlio, Edgar da Copasa, e João Vitor e Karen e Bernardo. Mandou um abraço também pro Romário. Obrigado, fique com Deus.
2: Opa, um grande abraço pra você, meu amigão.
4: Como é que você tá?
2: Alô, Laércio, bom dia.
9: Ô, Carlão, bom dia, abençoado, Carlão. Como é que você tá, Carlão?
2: Tudo
9: Carlão,
2: bem.
9: Carlão, Carlão. Gostaria de ouvir, Carlão, o Ginigeno, Decisão. Ofereço para todos os trabalhadores do comércio de Dores do Indaiá, todos os ouvintes da região, Carlão, de A a Z. E para vocês aí no estúdio, Carlão, como é que você tá?
2: Opa! Forte abraço, Laércio!
4: Como é que você tá?
2: Alô, Angélica, um grande abraço pra vocês aí, né? A turma da limpeza, sempre ouvindo a gente aí. Manda um abraço aqui pra pessoal da guarda, é, Catubé do Reco Reco, de Quartel Geral. Forte abraço a todos, viu?
4: Como é que você tá?
2: Alô, Luizão da Guaíba, ex-Guaíba, né? Estão ouvindo a gente também. Ô, Luizão, beleza, meu amigo? Vamos que vamos, quintou, quintou.
4: Como é que você tá?
2: Vamos lá de modão, filho meu, chama!

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1: Opa! São 8 horas. Um bom dia pra vocês aí, né? Acabou o tempo, hein, meu filho? Que é isso, hein? Deixa eu mandar um abraço aqui, ó. É, para o pessoal de Santa Rosa da Serra, né? Ô, Milton, grande abraço aí, viu?
2: Como é que você tá?
1: A moto que você pediu fica devendo, tá bom? O tempo já acabou, viu? Olha aqui, a gente se fala logo mais. É no Coração Sertanejo. Grande abraço a todos. Fiquem com Deus, porque eu estou indo com ele.
2: Como

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3: 8 e 8.
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5: Olá, filho e filha espiritual. Você tem alguns minutos para Deus hoje?

Quinta-feira, dia 14 de maio do ano de 2026. Hoje, a igreja nos convida a celebrar com devoção, com alegria e com olhar reverencial a festa de São Matias, apóstolo do Senhor. Aonde quer que você esteja, o que quer que você esteja fazendo, eu te pergunto. E você, tem alguns minutos para Deus hoje? Pelo sinal da Santa Cruz, livra-nos Deus nosso Senhor dos nossos inimigos. Em nome do Pai, do Filho e do Espírito Santo. Amém. Vamos meditar o Evangelho de hoje, João capítulo 15, versículos de 9 a 17. Naquele tempo disse Jesus aos seus discípulos: Como meu Pai me amou, assim também eu vos amei. Permanecei no meu amor. Se guardardes os meus mandamentos, permanecereis no meu amor. Assim como eu guardei os mandamentos do meu Pai, e permaneço no seu amor. E eu vos disse isto, para que a minha alegria esteja em vós, e a vossa alegria seja plena. Este é o meu mandamento: amai-vos uns aos outros assim como eu vos amei. Ninguém tem maior amor do que aquele que dá a sua vida pelos amigos. Vós sois meus amigos se fizerdes o que eu vos mando. Já não vos chamo servos, pois o servo não sabe o que faz o seu senhor. Eu vos chamo amigos, porque vos dei a conhecer tudo o que ouvi do meu Pai. Não fostes vós que me escolhestes, mas fui eu que vos escolhi, e vos designei para irdes, e para que produzais fruto e o vosso fruto permaneça. O que então pedides ao Pai em meu nome, ele vo-lo concederá. Isto é o que vos ordeno: amai-vos uns aos outros. Palavra da salvação. Glória a vós, Senhor. Não fostes vós que me escolhestes, diz o Senhor, mas fui eu que vos escolhi, e vos designei para irdes, e para que produzais fruto, e o vosso fruto permaneça. Querido filho e filha espiritual, nesta quinta-feira eucarística, a igreja nos convida a celebrar a festa de São Matias, apóstolo do Senhor. Celebrar a festa dos apóstolos é tomar consciência de que nós fazemos parte de uma igreja apostólica, a igreja fundada por Jesus e que ele confiou ao cuidado dos apóstolos. Nós não somos uma igreja fundada por homem, nós não estamos aqui vagando ao léu, nós não somos uma igreja que caminha tendo sua autorreferencialidade, uma igreja que tem por referência a si mesmo, por interesse a si mesmo, mas pelo contrário, caminhamos na estrada de Jesus, caminhamos com o nosso Senhor, caminhamos confiantes naquilo que o Senhor nos deixou e nos ensinou e os apóstolos guardaram como o depósito da fé. Isso nos dá segurança, isso nos dá alegria, isso nos dá confiança de que nós estamos caminhando no caminho reto, no caminho direito, no caminho que nos leva a Jesus. O Evangelho de hoje mais uma vez retoma esse discurso por causa da festa do apóstolo, mas também no discurso, nesse tempo, nesse decurso de tempo, neste caminho no qual Jesus se despede dos seus. É o chamado discurso da despedida, como o padre já te disse. Jesus está usando este tempo para se despedir dos seus, pois é chegada a sua hora de voltar para o céu. E mais uma vez no Evangelho de hoje, Jesus fala: olha, permanecei em mim. Eu já não vos chamo servos, eu vos chamo de meus amigos, mas é para permanecer. Permanecer é diferente de estar. Eu estou hoje, posso não estar amanhã. Eu estou afim de alguma coisa hoje, amanhã eu não estou mais afim. Eu quero uma coisa hoje e amanhã já não quero mais. Eu gostaria de algo, ou seja, Jesus nos convida a abrir mão deste temperamento volátil, a abrir mão dessa expectativa líquida,
que quer, não quer, está, não está, mas Jesus nos convida a permanecer. Permanecer mesmo diante das dificuldades do tempo, da hora. Permanecer é muito mais do que uma simples vontade, uma vazão da vontade. Tem dias que a gente não quer, meu filho, mas a gente tem que fazer. Pode ter um dia ou outro que você não quer ir à missa. Ah, trabalhei, estou cansado, não queria, mas eu vou, mesmo sem vontade, porque eu preciso permanecer em Cristo. Tem dias que a gente não está com vontade de estudar. Ah, estou cansado hoje, não quero nem abrir nenhum livro, estou cansado. Mas você sabe que precisa permanecer no seu propósito, senão não vai alcançar o que você quer. E assim você faz. Pode ter algum dia que você não quer abrir o seu comércio, não quer ir para a loja, não quer trabalhar, está cansado, está com fadiga, alguma coisa te estressou. Mas você sabe que se não permanecer em seu propósito, não vai avançar. O convite de Jesus é exatamente esse. Pode ter algum dia ou outro que, diante das dificuldades, das lutas que enfrentamos, todos nós tenhamos algum momento de desânimo, de tristeza. Pode ser que algum dia estejamos abatidos por algo que nos aconteceu, mas Jesus nos alerta: olha, para além da

0: Hoje é quinta-feira, dia da Eucaristia. Graças e louvores se deem a todo momento ao Santíssimo e Diviníssimo Sacramento. Jesus, manso e humilde de coração, fazei o nosso coração semelhante ao vosso. Ó coração eucarístico de Jesus, livrai-nos cada vez mais das insídias de Satanás. Hoje é dia de visitar Jesus. Hoje é dia de ir à igreja. Hoje é dia de ver o nosso amigo, nosso Senhor. Peçamos a bênção de Deus. A nossa proteção está no nome do Senhor que fez o céu e a terra. Por intercessão da Santíssima Virgem Maria, Mãe de Deus e Nossa Mãe, vos abençoe, vos proteja e guarde o Deus Todo-Poderoso, Pai, Filho e Espírito Santo. Amém. 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

0: Bola em jogo, é hora de falar de futebol. O Inter levou o empate do Atlético duas vezes no Beira-Rio, uma delas com um homem a mais, mas foi persistente e conseguiu, além da vitória por 3-2, a vaga nas oitavas de final da Copa do Brasil. O Inter já havia vencido o jogo de ida por 2-1 e avançou, portanto, com 5-3 no agregado. A equipe gaúcha é a primeira garantida entre os 16 melhores da competição e conhecerá o próximo adversário por meio de sorteio. Daqui a pouco a gente volta, trazendo mais destaques do mundo da bola. 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
5: 8h23.
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Muito bem, um bom dia pra você. Já são 8 horas e 23 minutos e bora lá começar a nossa manhã transativa. Quintou. Hoje é dia 14 de maio de 2026 e você já sabe que é meu convidado, né? Então bora lá participar comigo. O telefone e o WhatsApp já estão liberados, 3551-1089. Lembrando que você pode mandar a sua mensagem de texto, mandar o seu áudio até 30 segundos ou então ligar, pedir a sua música e mandar aquele abraço. Bora lá com eles, chegando pra cá, Alemão do Forró, bye bye tristeza. Simbora!

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Ao meu passado, eu devo o meu saber e a minha ignorância, as minhas necessidades, as minhas relações, a minha cultura e o meu corpo. Que espaço meu passado deixa para minha liberdade hoje? Não sou escravo.

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3: Opa, já são 8:40, um bom dia pra você. Olha, deixa eu mandar um abraço aqui para os nossos amigos e as nossas amigas participando comigo. Alô, Cirlene Alves, bom dia, bom dia.
4: Bom dia, Carlinhos. Tudo bem com você, amigo?
3: Tudo jóia.
4: Carlinhos, aqui é Cirlene Alves. Gostaria muito de ouvir Chicote de Luxo, Chonado Sem Quantia. Ofereço especialmente para você e família, para minha mãe Alzeira, Pedro e Simona Avenida, Minas Gerais, Fátima e família, Marcão da Ambulância e Família, e para todos os ouvintes que gostarem da música. Quinto, Carlinhos, aquele abraço, meu muito obrigado.
3: Quinto, né? Bora lá, né? Ai, aquele abraço aí pra você, viu? Olha, deixa eu mandar um abraço aqui pro Adilson participando comigo. Ele que abraça aqui a minha madrinha Cibele, o Diego, a Laís, o Marlon Júnior, a Isabela, também o Marlon Garcia, a Luciene, o Walter, a Ana, o Fábio, o Capitão Marco Túlio, Edgar da Copasa, também os seus netinhos aqui, a Alice, o Pedro e a Laurinha, o João Vitor, a Karen e o Bernardo, também manda um abraço aqui pro Romário e pede ao Fernando Mendes, a Desconhecida, já na sequência. Simbora, deixa eu mandar um abraço aqui também pra Alice participando comigo. Alô, Alice, bom dia, bom dia. Ela pede com recordações com o Zé Ricardo e Thiago. Manda um abraço aqui pro Charles, pra Cristiane, pra Nilza, pra Daniele e também pra Lúcia. Opa! Aquele abraço aí pra vocês, viu? Alô, Ellen, bom dia, bom dia. Ela é que manda um abraço aqui e um alô pra Marcina Damas. E pede a música aqui, ó, Dois Gumes com Felipe Rodrigo, já na sequência. E você que quer participar, quer mandar seu abraço? Bora lá, é facinho. Adiciona aí ao telefone da rádio os seus contatos. E você pode mandar a sua mensagem de texto, seu áudio até 30 segundos, ou então ligar, pedir a sua música aqui direto e mandar aquele abraço. 3551-1089. Bora lá então com o pedido da nossa amiga Cirlene Alves, Chicote de Luxo, Tô Chonado Sem Quantia. Simbora!

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0: Opa, são 9 horas, um bom dia pra você. Olha, deixa eu mandar um abraço aqui pros nossos amigos e as nossas amigas. Alô, Carla, bom dia, bom dia.
1: Bom dia, meu amigo Carlinhos, como vai você? Tudo bem? Eu gostaria de vir a luz com o Renan e Raí, foi um sonho. Mande um abraço pro Fofuxa, a Lucimaro, Cláudio Pedreiro, pra Loreno, pro Jefinho, pro Dé, pra Loreno, o meu gerrinho querido Henrique, o pai dele Marcela, Valdelena, a minha amiga Paula Oliveira Doceiro, pro Marquinhos na casa de frango, a Loreno, pro Francisco na cameragem, pra vocês ir com Deus e aquele abraço. Ah, e pra minha amiga Leninha também, lá na Vila Nova.
0: Beleza, aquele abraço aí pra vocês, viu? Olha, deixa eu mandar um abraço aqui também pro nosso amigo Marcão. Alô, Marcão, fala comigo, bom dia, bom dia.
2: Aô, Carlos, bom dia, parceiro. Bom ou não?
0: Joia.
2: Toca por cá. Carlos, toca pra nós aí, com Paulo de Paula, quarto de mansão. Manda pros nossos amigos aí, viu? A dona Fátima, mas eu sou a Lair na rua, Minas Gerais. A Sirlene Alves e família, no Recanto Bela Vista, no Itamar lá, o casal 20. Alô? Também para o Nego, que trabalha na área da limpeza urbana, e as meninas da limpeza urbana em geral. E as enfermeiras estão comigo aqui, vacinando a turma aqui. A Fernanda e a Eliana. Estamos aqui por cá, fazendo um trabalho de vacinação em casa. Um abraço, viu? Tudo de bom. Bora lá, hein? Vai vendo.
0: Beleza, beleza. Aquele abraço aí pra vocês, viu? Olha, deixa eu falar aqui também com o Orivaldo. Opa, bom dia, meu amigo.
3: Ô, Carlinho, bom dia. Fala aí comigo. Manda aí pra nós, né? Por favor, Davi, Mistério. Eu ofereço a todo o pessoal que tá fazendo essa biscoito. Ofereço também pros nossos amigos em Dores, funcionários da cooperativa e do DETI. Você pede mais o Riquinho. Aí o Correio mais o Evair. Também ofereço a todo o pessoal da fazenda lá do Japão. Ofereço também o pessoal da fazenda lá das Gerais, o Bigode, mais a esposa dele lá, o Paredes, mais a esposa dele. Também ofereço o Zé Batista na fazenda lá da Tapui, mais a família dele. Para vocês na rádio e para todos os ouvintes, o Marcão da Ambulância também. Um dia abençoado para todos nós.
0: Beleza, beleza, meu amigo, aquele abraço aí pra vocês, viu? Alô, Maria Pereira, bom dia, bom dia, fala comigo.
4: Bom dia, Carlinho. Oi, Carlinho. Ô, passa a música Estrelinha pra nós, os Romeiros de Aparecida do Norte, o Gilmar, Dona Nadira e família, o Fofuxo, Lucimar e família, a Carla, pra Geisiane, minha filha, pro José Mauro, para todos os ouvintes da Transativa e de Dores, para Teresima Giovanni e todos os nossos amigos. E aquele abraço, Carlinhos, para nós daqui de Dores e da região. Obrigado.
0: Beleza, aquele abraço aí para vocês, viu? Olha, deixa eu mandar um abraço aqui mais que especial, né? Para minha tia Luzia. Depois de 12 anos, veio aqui matar a saudade da gente, né? Alô, tia, um grande abraço aí pra senhora. Também mandar um abraço aqui pra tia Selma, de João, de Salvador. E também meus primos, Marcelo e Danilo. Opa, bom dia, bom dia! muito obrigado aí pelo carinho e a sintonia de vocês. Olha, pessoal, o telefone e o WhatsApp já estão liberados. Você pode continuar participando aqui comigo, mandando a sua mensagem de texto pelo nosso WhatsApp, mandando seu áudio até 30 segundos, ou então ligando, pedindo a sua música, mandando seu abraço através do 3551-1089. Bora lá então, correndo em Raí, foi um sonho.

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0: Opa, já são 9 horas e 23 minutos, um bom dia pra você. Olha, deixa eu mandar um abraço aqui, ó, pro pessoal lá na Fazenda Machado, pra Paloma, pro João, pro Marcos, pro Ailton. E o Leandro aqui que tá pedindo, e pede aqui, ó, Nando Moreno, como é que mexe, beleza? Já na sequência. Alô, Marcina, bom dia.
1: Bom dia, Carlinhos, tudo bem? Aqui é a Marcina Damas. Por favor, eu gostaria de ouvir com Henrique Gabriel, dona do meu destino, e ofereço para minha amiga Ellen e para minhas irmãs Patrícia, Valdirene e Poliana. Muito obrigada, que você tenha um ótimo dia.
0: Beleza, para você também, viu? Olha, deixa eu mandar um abraço aqui também para Ana Tati, ela que pede que o Leandro Leonardo, Temporal de Amor, já na sequência. Alô, Milton de Santa Rosa, bom dia, fala comigo.
2: Bom dia, Carlinhos, como é que você tá?
0: Joia.
2: Bom, muito bom, graças a Deus. Milton de Santa Rosa, na Serra.
0: Opa!
2: Carlinhos, gostaria de ouvir aquela música com Zilizalo, 18 horas de amor, se for possível. Pois a todos os ouvintes, a todos vocês aí, Santa Rosense, os Dorense. Um abração pra essa mulherada bonita que usou no frouxo. Ô, trembão danado, hein? Mais um,
0: troca as
2: coisas. Tô agarrado aqui na orelha
0: do
2: papagaio.
0: Ô,
2: trem bom, absurdo, hein?
0: Ai, beleza, meu amigo. Aquele abraço pra você, viu? Anny, só vocês mesmos. Ai, olha, pessoal, o telefone, o WhatsApp também estão liberados. 3551-1089. Bora lá então, Conrado Moreno, como é que mexe? Simbora!

0: que mexe é fácil demais, rapaz.
1: É a pegada mais segura.
0: Mostra como é que mexe aí. Como é que mexe? Ah, moleque. O que é isso?
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0: Opa, já são 9 horas e 45 minutos, um bom dia pra você. Olha, deixa eu falar aqui com a Nilza lá em Abaeté. Alô, Nilza, bom dia, bom dia.
1: Bom dia, Carlinhos, tudo bem?
0: Tudo jóia.
1: Carlinhos, manda a música pra nós de Leonardo. Deixaria tudo. Beleza pra vocês aí da rádio, pro pessoal aqui de Abaeté. Aquele abraço.
0: Beleza, aquele abraço aí pra vocês, viu? Alô, Lucas Souza, grande abraço pra você, bom dia, fala comigo.
2: Carlinhos, Lucas Souza, bom dia. Toca aí pra nós aí, Roberto Carlos. Riscou demais. Beleza, essa é minha esposa, vamos na loja. Vamos indo ao açougue, Marcão, Pé de Vento Pintor. Pessoal todo aí, meus irmãos, viu? Tudo muito ligado aí. Só meus amigos aí, beleza? Tranquilo?
0: Beleza, meu amigo, daqui a pouquinho na sequência aí pra você, viu? Alô, Pedrolina, um grande abraço pra você, um bom dia. Ela que abraça aqui o Devaldo, a Rosilene, o Denilson, o Jordani, o Denis. Manda um abraço aqui pra Dona Divânia, pro Douglas e também pra mim, né? Muito obrigado aí pelo carinho. E ela que pede que o Barreirito amaremos pra matar a saudade. Alô, Aparecida Rodrigues, grande abraço pra você também. Ela que pede aqui ao Gal Costa, baby, pra matar a saudade e relembrar. E oferece aqui pras meninas que estão lá na costura, a Nilva, Solange, Yasmin e também a Bruna. Opa! Olha, deixa eu mandar um abraço especial também lá na saída do Campo Alegre. Alô, Madalena, um grande abraço aí pra você. Também pra Michelle, a Nicinha, a Lúcia, Aparecida Orlando, sou Pedro, Dona Maria Luísa. Opa, bom dia, bom dia. Aquele abraço aí pra vocês. Deixa eu mandar um abraço também pro Romário, que tá sempre ligadinho com a gente. O pessoal lá na Escola Francisco Campos, a Lúdia, a Elaine, a Meire, a Marilene, o Sr. Toton e também todos os alunos que estão ligadinhos lá com a gente, né? Passando na hora da merenda, tá escutando a Rádio Transativa. Opa, muito obrigado aí pelo carinho. É, aquele abraço aí pra vocês. Simbora então com o Leonardo, deixaria tudo e daqui a pouquinho eu já estou de volta.

Muito bem, você curtiu Leonardo, Deixaria Tudo, Roberto Carlos, Por Isso Corro Demais, Barreirito Amaremos e Gal Costa com Baby, encerrando nossa Manhã Transativa de hoje. Vou ficando por aqui, muito obrigado pelo seu carinho, a sua sintonia. Fiquem todos com Deus, pois eu vou com ele. Até amanhã, a partir das 8 horas, para mais Manhã Transativa.

0: Louvado seja nosso Senhor Jesus Cristo para sempre. Seja louvado. É quinta-feira, é Jesus Eucarístico. Então diga comigo, graças e louvores se deem a todo momento ao Santíssimo e Diviníssimo Sacramento. Amado povo de Deus, nós estamos em plena novena do Jesus das Santas Chagas, restaurai o meu coração. Sétimo dia, Jesus das Santas Chagas, repita comigo com oração, restaurai o meu coração. E hoje é o dia de São Matias, aquele que veio para substituir Judas Iscariotes. Amado povo de Deus, vamos juntos passar esta hora abençoada e bendita. E eu quero saudar a todos. Saúdo a partir da Rádio Evangelizar, de onde tudo começa. As rádios irmãs, cujos nomes cito neste momento.
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0: Mais amor, por favor, saúda você que me acompanha pela TV Evangelizar. Sinal digital em todo o país, em várias cidades, canal aberto. Pelo YouTube, Padre Manzotti Oficial. Padre Manzotti Oficial. E pelo aplicativo da Obra Evangelizar é Preciso. E todas as plataformas digitais. Vamos juntos? Quinta Eucarística. Graças e louvores se deem a todo momento ao Santíssimo e Diviníssimo Sacramento. Em nome do Pai, do Filho e do Espírito Santo. Amém. Senhor Jesus sacramentado, presente na hóstia santa, eu vos amo, eu vos adoro, eu vos louvo. Diga esse ato de amor a Jesus. Jesus sacramentado, eu vos amo, eu vos adoro, eu vos louvo. E o Evangelho nos diz assim: naquele tempo, disse Jesus a seus discípulos, como meu Pai me amou, assim também eu vos amei. Permanecei no meu amor. Eu repito o verbo: permanecei no meu amor. E Jesus continua tentando desmembrar o que significa a palavra permanecer. Permanecer é muito mais que ficar, permanecer é muito mais que visitar. Permanecer é estar. Permanecei. Se guardardes os meus mandamentos, então permanecereis no meu amor. Assim como eu guardei. Então permanecer, o primeiro verbo que se desdobra é guardar. Não nos faz lembrar Nossa Senhora? Naturalmente, que guardava tudo no seu coração. E continua: eu vos disse isso para que a minha alegria esteja em vós. A consequência de permanecer, guardar, estar em Jesus é que a alegria permanece, ela fica. Não é uma alegria passageira, fútil, fruto de um sentimentalismo ou de uma euforia. É um estar em Jesus. Então, Senhor, eu quero permanecer em Ti. Reza isso. Senhor, eu quero permanecer em Ti. Pela força do Teu Espírito, dai-me a graça de guardar, guardar no coração, guardar na alma, guardar no meu interior, guardar com cuidado toda a tua palavra, aquela que compreendo, aquela que não me aclara, mas é tua palavra, Senhor. E Jesus, no final do Evangelho, vai dizer: não fostes vós que me escolhestes, fui eu que vos escolhi. Então diga obrigado, Jesus, porque pelo batismo me escolheste. Obrigado, Jesus, por ter me escolhido. Jesus, eu quero estar em ti. Ei, diga isso. Eu quero estar em ti. Eu sei, eu tenho a fazer, Senhor. Eu tenho uma vida para cuidar, família para cuidar, trabalho por fazer. Eu tenho que garantir o pão nosso de cada dia. Mas em tudo isso que eu fizer, estarás comigo, Senhor. Porque eu sei que darei fruto por permanecer em ti, ao Evangelho. E ele termina com esta frase maravilhosa, que diz assim: então, se estiverdes em mim, e eu quero estar em ti, Senhor, tudo o que pedirdes ao Pai em meu nome, ele vo-lo concederá. Senhor, então hoje eu rezo. Eu rezo por aquilo que me tira da tua presença. Eu rezo, Senhor, pelos problemas que estou enfrentando, as muralhas que se levantam. Eu rezo, amado Deus e Senhor, por aqueles que se recomendaram às orações, por aqueles que pediram graças e bênçãos. Senhor Deus, aqueles que não estão felizes hoje, o teu Evangelho fala de alegria, de felicidade. Então aparte de mim aquilo que me tira a alegria. Tira de mim aquilo que está dando tristeza. Soberano Deus, amado Senhor, soberano Senhor e Deus, afaste de mim aquilo que é motivo de tristeza, aquilo que é motivo de angústia, aquilo que é motivo de depressão, aquilo que não faz bem ao meu coração. Amado Deus e Senhor, dai-me esta alegria. Dai-me esta alegria. E o Senhor ainda tem mais uma palavra. Depois de tudo dito, permanecer, guardar, alegria, tudo dará fruto. Tudo que pedirdes, o Pai lhe concederá. Ele diz: eu vos ordeno, amai-vos uns aos outros. Portanto, nós começamos com o Evangelho do dia, este Evangelho maravilhoso, que nos coloca verbos profundos e desafiadores. Mas do fundo do nosso coração a palavra: Senhor, dai-me a graça de permanecer em ti. A frase orante: dai-me a graça de permanecer em ti, guardar tuas palavras, dar frutos no teu amor, porque eu sei, eu confio que o que eu pedir ao Pai em teu nome, ele me concederá. Dai-me esta graça, Senhor. Eu vou para o intervalo, eu volto já, volte comigo.

0: Segundo a imprensa esportiva inglesa, o técnico espanhol Xabi Alonso está na mira do inglês Chelsea. Dizem que o treinador já recebeu uma proposta oficial do clube de Londres. O Chelsea procura um substituto para Leon Rosenior. A diretoria quer um treinador jovem e com perfil estratégico. Caso Alonso não aceite a proposta, estão na mira do Chelsea Felipe Luiz e Andoni Iraola.
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7: Filhos queridos, antes do atendimento, quero lembrar que nós estamos na 17ª parcela do pagamento da terra prometida, da obra Evangelizar é Preciso. 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Ao acessar, você encontrará um valor. Escolha o valor que você, sua família, seus amigos poderão contribuir. Rode um pouquinho e coloque as intenções, seu nome. Insisto em dizer, se já é uma graça recebida, um ex votos. Se não, algo a se receber, mais um ato de gratidão, ou ao menos deixar que seu nome fique ali. Por exemplo, eu estou vendo ali o Rodrigo Silveira de Curitiba colocou o nome de toda a família, pelo que eu percebi. Muito bem, Rodrigo. É assim, porque este livro, ele é virtual. Depois ele se tornará um livro físico e será colocado na pedra fundamental do Cruzeiro na Terra Prometida. Também a Roberta Janaína Soares Mendes, de São Luís, Maranhão. Faça como eles e o seu nome ficará neste oratório, onde, neste cruzeiro, muitos terços, muitas orações, muitas adorações serão feitas. 17ª parcela. Ajude-nos, por favor. ajude-nos. Você pode fazer de qualquer parte do mundo. Felipe, que a paz de Jesus esteja com você, Felipe.
8: Bom dia, Padre, sua bênção. Amém.
7: Deus o abençoe. De onde você fala, Felipe?
8: Eu falo da cidade de Ponta Grossa, no Paraná.
7: Meu abraço à cidade de Ponta Grossa. E como que você me acompanha aí?
8: Eu acompanho geralmente pela Rádio Santana e algumas vezes pelo YouTube.
7: Tá certo. Então, minha saudação à Rádio Santana FM. Pois não, filho. Partilhe.
8: Então, eu gostaria de compartilhar, primeiramente, uma história de conversão.
7: Pois não.
8: E, se o tempo permitir, depois eu gostaria de comentar brevemente sobre uma graça.
7: Então, vamos com a história de conversão. Fala bem alto.
8: Isso, claro.
7: Por
8: então,
7: favor.
8: Vamos lá. A história de conversão é a minha, que hoje nós estamos em 2026... E até 2021 eu não era católico.
7: Sim.
8: Eu fui batizado quando criança, mas nunca frequentei a igreja católica.
7: Certo.
8: E em 2022, quando eu me mudei para o bairro onde eu moro hoje, a minha filha começou a frequentar a catequese.
7: Opa.
8: E a presença nas missas era obrigatória. Ela já era o terceiro ano de catequese dela.
7: Tá.
8: Ela fez 2 anos anteriores em outra localidade. E quando a gente mudou para cá, a presença era obrigatória.
7: Certo.
8: E eu, apesar de não ser católico, sempre incentivei, nunca desmotivei.
7: Sim.
8: Só que eu fui muito bem acolhido ali na capela.
7: Opa.
8: A capela São inclusive o nome da capela é Capela São José, aqui no bairro do Ibirapuera.
7: Só um minutinho, você já vai continuar. Gente, atenção.
8: Sim.
7: Olha como a catequese é importante. Parece uma obrigação, mas como dá frutos. Segundo, a palavra que ele disse, acolhimento, como foi importante. Continue.
8: Sim. E eu comecei a acompanhar as missas. Sinceramente, eu ia por ir. Não fazia isso, nada cruz, não acompanhava a parte litúrgica, mas eu fui muito bem acolhido e gostei das pessoas.
7: Pois
8: vou tentar resumir um pouco a história, mas foi assim, foi acompanhando. No final desse mesmo ano, eu senti um chamado de São José e comecei a fazer parte da equipe da liturgia.
7: Opa!
8: No final desse mesmo ano...

0: adquirir muito conhecimento e realmente surgiu a verdadeira conversão. Então, adquirir muito conhecimento foi muito forte para mim. E no ano seguinte, eu vou tentando resumir a história.
1: Claro.
0: No ano seguinte, nós, eu e minha esposa, fomos convidados a nos tornarmos catequistas na nossa comunidade. E, ou seja, em 2024, isso. E na metade do ano desse 2024, fizemos o nosso casamento religioso.
1: Meu Deus, que história lindíssima de transformação, filha, de conversão. Sim. Nós chamamos isso de catecumenato, quando se trata de uma volta à iniciação cristã, um fazer a iniciação cristã enquanto adulto. E veja, gente, ele já vai continuar, mas veja, o acolhimento, primeiro foi por causa da filha, depois fez o processo, não, tomei consciência, se tornou um catecúmeno, fez a catequese de adulto, que é diferente da catequese de criança. Se você, por acaso, ele já vai continuar, você não tem o batismo, primeira comunhão e crisma, faça como Felipe, faça a catequese de adulto, como se não bastasse, ele se casou na igreja e se tornou um catequista. Toca a corneta, sacristão! Louvado seja Deus! E você está feliz hoje, Felipe?
0: Estou muito feliz, realizado. E só seguindo com a finalização dessa conversão, ainda em 2024, eu recebi um convite para me tornar um ministro extraordinário.
1: Meu Deus.
0: E no ano passado, eu e minha esposa aceitamos esse chamado. Então, hoje, nós somos catequistas, fazemos parte da equipe da liturgia e que também maravilha. Somos ministros da Eucaristia, da ministros extraordinários.
1: Maravilha, filho. Uma vida transformada em Jesus Cristo. E conta o seu testemunho agora. Esse já é um grande testemunho, mas você disse que queria contar mais um.
0: Isso. O segundo é uma graça que recebemos na novena de São José. É. Isso pela parte da minha esposa. Sei que o tempo é curto, então vou tentar resumir.
1: Não, pode falar.
0: A minha cunhada, a irmã da minha esposa, ela por muitos anos tentou ser mãe e não conseguia. Ela teve um relacionamento de 15 anos e que não deu certo. Ela se separou. E dentro desse relacionamento, ela já tinha feito várias tentativas, só que a idade chegando próximo dos 40, isso dificultava. Ela tem alguns problemas de saúde, como endometriose e ovário policístico.
1: Sim.
0: Então, isso dificultava muito. E depois desse relacionamento, em 2020, ela começou um relacionamento novo, com uma nova pessoa. Em 2024, no início do ano, ela recebeu a bênção de ficar grávida.
1: Amém.
0: Daí, inclusive, foi próximo do dia de São José. A gente
1: estava
0: no início do ano. Porém, infelizmente, logo depois ela perdeu a criança.
1: Certo.
0: Infelizmente. Foi uma tristeza muito grande.
1: Com certeza. É um lamento muito grande.
0: Sim. Então, vamos assim, principalmente próximo ali de São José, até era difícil a gente rezar. A gente sentiu essa pancada.
1: Certo.
0: E como eu comentei que eu e minha esposa nós nos casamos em 2024, ela com esse companheiro também se casaram. A gente fez um casamento das irmãs juntas.
1: Que maravilha, gente. E aí, continua que essa questão vai tirar a gente do ar.
0: Sim, rapidinho. E no início do ano passado ela novamente ficou grávida durante o cordão de São José.
1: Olha aí.
0: E graças a Deus hoje o nosso Guilherme José está conosco. Nasceu no dia 5 de novembro. Do ano passado, 5 de novembro, isso, tanto que é o dia da memória de Santa Isabel e São Zacarias, aquela
1: Meu
0: que era tida como mistério.
1: Verdade. Felipe, o seu testemunho vai ecoar nos quatro cantos do mundo, viu? O mundo não tem canto, mas nós vamos fazer ecoar. Porque exatamente o que você está contando, tanto da sua vida como da vida da sua cunhada, uma transformação em Deus. Parabéns, Felipe. Graça recebida.
0: É graça testemunhada.
1: Toca o sino, sacristão! Obrigado, Felipe, pela sua ligação. Foi muito edificante, viu?
0: Obrigado, Deus abençoe, padre. Fique
1: Deus
0: com
1: abençoe,
0: Deus.
1: Gente. Aprenda com a história do Felipe. Não só ele teve uma mudança radical na vida, como a mudança dele levou a cunhada dele também a transformar. E nasceu como fruto de tudo isso, Guilherme José. Graça recebida, graça testemunhada. Eu vou para o intervalo e eu volto com a leitura orante de Jó. Volte comigo, por favor.
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0: E eu quero saudar o Felipe, faltou saudar lá de Ponta Grossa. Ele citou a Rádio Santana FM, Padre Joel, na Lepa, Dom Bruno Eliseu Versari, da Diocese de Ponta Grossa. Nós vamos para Jó capítulo 3, mas antes eu queria lembrar que ainda é tempo da peregrinação Passos da Misericórdia, que vai acontecer em outubro. 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Depois iremos a Viena, capital da Áustria. 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Nós vamos para a leitura orante, Jó capítulo 3. Então, você está percebendo, Jó foi uma inspiração na minha vida que me levou a escrever o livro Inabalável. Por isso, eu vou mostrando, eu explico Jó e, padre, eu quero aprofundar Jó. Aí você vai, eu vou mostrando a página onde me deu a inspiração Inabalável, uma releitura de Jó. 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
1: Vem falar comigo, Deus.
0: E nós estamos hoje, capítulo 3 de Jó. Se você está pegando agora, padre, eu estou caindo de paraquedas, vai no YouTube, Padre Manzotti, e você vai ver a relação de Jó desde o primeiro capítulo. E isso vai te ajudar muito, viu? Para você pegar o contexto de Jó, porque hoje é a primeira queixa, o primeiro discurso, mas eu não gosto da palavra discurso. É o primeiro momento em que Jó fala a queixa. Finalmente, Jó quebrou o silêncio e amaldiçoou o dia do seu nascimento. Quebrou o silêncio. E o que ele disse? Palavras fortes, mas eu já vou lhes dar uma chave: nunca contra Deus. Esse é o ponto importante. Você não vai perceber isso, mas vamos ver palavras fortíssimas. Maldito o dia em que nasci. Maldita a noite em que disseram: já nasceu. É homem que aquele dia vire escuridão, que Deus lá do alto não se importe com ele e nunca mais a luz o ilumine. O dia. Versículo 5. Que a escuridão e as trevas o abominem, o dominem, e que as nuvens o cubram e apaguem a luz do sol. Que aquela noite em que eu nasci, lembra? Volto ao começo. Maldito o dia em que nasci. Maldita a noite em que disseram: nasceu e é homem. Voltamos. Que aquela noite, versículo 6, fique sempre escura e que desapareça do calendário. Que seja solitária e triste aquela noite. E que nela não se escutem gritos de alegria. Que seja amaldiçoada pelos feiticeiros, aqueles que têm o poder sobre os monstros Leviatã. Versículo 9. Lembre que ele está dizendo: Maldito o dia em que nasci, maldita a noite em que disseram, nasceu e é um homem. Versículo 9. Que escureçam as estrelas da manhã, que ela espere a luz e a luz não venha, e que a sua madrugada não chegue, pois ela deixou que minha mãe me desse a luz e não me poupou de todo este sofrimento. Por que que ele está dizendo maldito o dia que nasci? A resposta está no versículo 10. Porque ela deixou que minha mãe desse a luz e não me poupou deste sofrimento. Padre, eu posso fazer uma queixa do meu sofrimento a Deus? Sim. Mas a chave de leitura qual foi? Nunca contra Deus. Por que não nasci morto? Forte demais, né? Porque eu não nasci morto? Porque não nasci morto? Porque não morri ao nascer? Porque minha mãe me segurou no colo? Porque me deu o seio e me amamentou? Se eu tivesse morrido naquele momento, agora estaria dormindo em paz. Estaria com os reis das altas autoridades, que construíram palácios antigos. Versículo 16. Se minha mãe tivesse tido um aborto às escondidas, eu não teria existido, e seria como as crianças que nunca viram a luz do dia. Na sepultura. Versículo 17. Olha, escute, se às vezes não pensamos assim. Na sepultura acaba a agitação dos maus, e ali repousam os que estão cansados. Esse primeiro discurso tem outros, mas esta frase é uma das mais fortes, também como aquele do aborto. Versículo 17. Na sepultura acaba a agitação dos maus, e ali repousa os que estão cansados. Ali os prisioneiros descansam juntos, e já não ouvem mais os gritos do capataz. Ali estão os importantes e os humildes, na sepultura. É a mais pura verdade. Pode ser muito importante, pode ser muito humilde, pode ser muito rico, pode ser muito pobre. Na sepultura todos se encontram. E os escravos ficam livres de seus donos. Filho querido, é a primeira queixa de Jó. A primeira queixa de Jó. Eu disse que a grande chave de leitura é queixar o seu sofrimento. Isso não desagrada a Deus. Mas revoltar-se contra Deus é outra coisa. No livro Inabalável, esta reflexão aparece na página 63. A luta pela fé no meio do sofrimento. E de modo particular, Jó nos mostra que a dor, segundo parágrafo, a dor pode dilacerar a pele, abalar os pensamentos, mas não rouba aquilo que Deus depositou no mais profundo de nós, a possibilidade de dizer sim ou não. Mas tem mais. Eu ainda volto refletindo e volto rezando Jó, capítulo 3, do versículo 1 ao versículo 19. Volte comigo.
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0: leitura orante, não leia inteiro Jó, leia comigo. Pega a tua Bíblia. Capítulo 1, capítulo 3, versículo 1. Hoje, só leia até o 19. Eu marquei aqui, ó, até o 19. Amanhã, nós vamos continuar. Mas como entender isso, padre? Ele usa palavras muito fortes. Eu devia ter sido abortado, minha mãe não devia ter me dado. Gente, quantas vezes passamos por isso? Talvez não falemos o que ele falou. Mas quantas vezes a gente deseja? Eu lembro-me de um fato, de uma pessoa que dizia: pai, vem me buscar. Eu estou tão no fundo do poço. Ai, como eu queria que minha mãe viesse me buscar. Você deve ter ouvido já isso. Antes de rezar, no livro Inabalável, página 63, Deus não impôs a Jó, não impôs a nenhum de nós uma reação. Quando tudo dói, podemos reagir de maneira silenciosa, rabugenta, chorosa, mas sempre como decidirmos. Diante da profunda dor, nós podemos reagir de forma silenciosa, rabugenta, chorosa. Podemos reclamar, podemos chorar, eu gosto da palavra, se derramar diante de Deus, mas nunca contra Deus. Na página 63, Deus não impede ninguém de questionar, lamentar, silenciar e até mesmo pensar em desistir. Ele não força a confiança, apenas acompanha. Continue a leitura e reze comigo, Senhor. Às vezes, a vida se torna tão difícil, tão penosa. O sentido das coisas se esvai, a esperança se esgota. E seria melhor pensar em não ter nascido. Mas eu creio, Senhor, que há um propósito para a minha vida, mesmo que no sofrimento. Amém. Amém. Gente, nós estamos mexendo em coisas muito sérias, viu? Nós estamos mexendo, eu sempre fugi de Jó na leitura aqui. Sempre é um tema muito pesado, mas os dias atuais merece que toquemos nesse assunto. Por isso, depois você pode escutar o reprise, 10 da noite. Mas se não, pega pelo menos lá no YouTube Padre Manzotti a leitura orante. Mas por favor, não pega só uma parte da leitura orante. Nós já estamos há dias. Eu ainda ouso puxar aqui. Nós começamos Jó, dá licença. Nós começamos Jó dia 8 de maio. Dia 8. Hoje nós estamos no dia 14. Dá tempo de se voltar lá no dia 8 e escutar. São no máximo 10 minutos, não dá mais. 8, 9, 10, 11, 12, 13, 14. Pega a leitura do começo, senão fica capenga. Ana Maria, que a paz de Jesus esteja com você, Ana Maria.
1: Bom dia, padre.
0: Sua Deus bênção. Abençoe, querida. Você estava escutando a leitura de Jó?
1: Estava escutando.
0: São temas fortes, né?
1: Muito fortes e emocionantes.
0: Você fala de onde, minhas queridas? Fala, meu anjo.
1: Eu falo de Nova Serrana, Minas Gerais.
0: Meu abraço, Nova Serrana, Minas Gerais. Como é que você me acompanha?
1: Pela 96, com o nosso queridíssimo Wagner Rick.
0: Eita, Rádio 96 FM. Olha, ele sabe até que o diretor, sim, é o Wagner Rick. Pois não, diga lá, Ana Maria.
1: Padre, eu tenho um grande testemunho para dar para o senhor. Assim, na verdade, eu tenho vários, né? Mas um em especial. A respeito do meu marido, ele descobriu que estava com uma veia entupida, né?
0: Sim.
1: E, assim, com a graça de Deus, ele não teve infarto, não chegou a ter infarto, teve só os

0: animais, né?
1: Sim.
0: E a gente correu atrás, graças a Deus, em menos de 30 dias.
1: Nossa.
0: A gente já estava com a cirurgia dele marcada pelo SUS.
1: Louvado então, seja Deus, ainda bem que foi. Descobriu no início, eu sempre falo que tudo que a gente descobre no início é mais fácil, né?
0: Com certeza.
1: E depois...
0: e o cardiologista dele até falou que ele foi muito premiado porque saiu muito rápido e ele não sofreu nenhum infarto, graças
1: que bom.
0: A Deus.
1: Como é que é o nome dele mesmo, querida?
0: É Alencar.
1: Alencar.
0: Isso.
1: E aí, ele fez a cirurgia?
0: Fez a cirurgia, graças a Deus, tem 8 anos e está super bem, com a
1: que
0: graça
1: bom.
0: De Deus.
1: Que bom. Então, diga
0: de
1: assim, graça recebida...
0: É graça testemunhada. Toca o sino, sacristão.
1: Aí, o milagre de Jesus das Santas Chagas, minha querida. Quer deixar alguém em oração?
0: Quero sim, padre. Eu quero deixar toda a minha família, de modo muito especial os meus filhos.
1: O Sara, nome?
0: Humberto.
1: Como? Sara?
0: Sara.
1: É.
0: E Humberto.
1: Tá.
0: Humberto, assim, que ele faz um esporte meio perigoso, quero pedir uma oração
1: que
0: muito
1: que ele
0: especial
1: faz, filha?
0: Por ele. Ele faz aquelas trilhas de Dom Rios de bicicleta que eu fico com o coração pela boca.
1: Aí precisa rezar muito pro anjo da guarda dele, né? Que o anjo da guarda do Humberto possa protegê-lo na ida e na volta.
0: Com certeza. E também pelos meus dois irmãos, padre. Um é caminhoneiro que vive na estrada, que é o Clemente.
1: Clemente, meu abraço, Clemente, se você estiver me ouvindo no teu caminhão, se não deveria estar escutando, tá bom. E o outro?
0: E o outro também que vive na estrada, Valdivino. Que é mais conhecido como Poté.
1: Como?
0: É conhecido como Poté.
1: Poté, tá certo.
0: Isso.
1: Fala pra eles ir no caminhão escutando o padre.
0: Pode deixar. O Valdivino mais é viagem, padre, mas tá sempre na estrada, todo
1: tá
0: final
1: bom.
0: De semana.
1: Tá bom, Ana Maria, anotei, que Deus abençoe você. E olha, quando eu benzer, pegar água benta, jogue na bicicleta do Humberto.
0: Sim, eu jogo sempre.
1: Tá
0: jogo
1: bom,
0: sempre,
1: meu abraço, para. Ana Maria de Nova Serrana, Minas Gerais. Rádio 96 FM, Wagner Henrique, Dom Giovanni Luiz da Silva, que é o bispo de Divinópolis. Escute, não dá tempo não, né? Dá tempo? Escute esse testemunho, por favor.
2: Me chamo Márcia, moro em Recife, Pernambuco. Acompanho sua programação pela TV Evangelizar,
1: opa,
2: canal 47.1. Há mais de 7 meses que eu estava devendo a essas pessoas que cobram juros. E eu fiz muita novena, me ajoelhei. E foi de novena em novena. A última novena agora foi dos arcanjos.
1: Sim.
2: E aí, no último dia dos arcanjos, eu consegui fazer um empréstimo no meu próprio
1: Sim.
2: nome. E aí eu consegui me libertar. Fiquei muito feliz. Na hora me ajoelhei no chão, porque não é fácil você pegar metade do seu salário e dar a alguém, porque você não está pagando, você está somente dando
1: Sim,
2: juros.
1: Verdade.
2: Não é fácil, né? Nos dias de hoje, com aluguel para pagar, com criança dentro de casa, não é fácil. Graças a Jesus das Santas Chagas, eu consegui. Chegou a minha hora. Estou muito feliz agora. Já consigo dormir direito. As coisas já
1: Amém.
2: Vão variando. Peço perdão a Deus por esse pecado. Não cometerei mais. Eu sei que foi por uma necessidade. E desejo muita saúde e muita paz para o Senhor. Obrigado a todos os intercessores. E graça alcançada é graça testemunhada. Toco o sino, sacristão.
1: Eu vou para o intervalo, eu volto já. Volte comigo, povo de Deus.
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0: Bom, gente, ficou aí o testemunho maravilhoso da Márcia de Recife, Pernambuco, lá em Olinda, Recife, Jaboatão dos Guararapes. Nós temos a TV aberta, canal 47.1. Olha, pessoal de Pernambuco, na capital, Recife, região metropolitana, canal 47.1. Temos também quem nos transmite, Rádio Recife FM, Marcelo Pitanga, Olinda FM, Ivanildo, da Obra de Maria, Arcebispo Dom Paulo Jackson Nóbrega de Souza, de Olinda e Recife. Hoje, aniversário, 89 FM, 89.7, Engenheiro Navarro, Minas Gerais, Alternativa FM, 91.1, João Molenvade, Minas Gerais, Bom Sucesso FM, 95.5, Minas Novas, Minas Gerais, Clube FM, 96.7, Machadinho, Rio Grande do Sul, Regional FM, 100.9, Cícero Dantas, Bahia, Samaúma FM, 104.9, Cacoal, Rondônia, Voz da Ilha FM, 98.5, Ilha de Itamaracá, Pernambuco, TV Evangelizar, canal 44.1, Cachoeiro do Itapemirim, Espírito Santo e Tipiplay, Valinhos, São Paulo. Hoje é aniversário também de Patrícia Haddad, ela que é assessora, sempre atenta a tudo que tem que ser feito, que Deus abençoe e acumule com muitas graças e bênçãos do céu. Parabéns, Patrícia Haddad. Gente, eu comecei falando que hoje é dia de São Matias. Quem foi São Matias? Segundo a tradição, não. Segundo a própria Bíblia, em Atos dos Apóstolos, o que nós temos? Primeiro eu preciso explicar, eram 12 apóstolos e Judas Iscariotes, num ato de desespero, se matou e ficaram 11. Você vai dizer, por que formar 12 de novo? Nós temos que lembrar que 12 não é por acaso. 12, lembrando as 12 pedras do altar do sacrifício do Antigo Testamento, mas principalmente as 12 tribos de Israel. E lembrando que no Apocalipse, as 12 estrelas. Então, 12 é um número muito significativo. Jesus escolheu 12. Não quiseram que ficasse faltando um, ficasse em 11. Foi quando, em Atos dos Apóstolos, eles colocaram uma condição, que se escolhesse algumas pessoas que nos acompanharam desde o início. Então, pessoas que acompanharam Jesus, que conheceram Jesus, tinha que ter conhecido, tinha que ter visto as obras de Jesus Cristo. E dentre eles foi selecionado José, filho de Sabá, cujo nome também era Justo, e Matias. E o mais impressionante de todos é que neste momento rogaram o Espírito Santo, fizeram um sorteio. Eu sempre me impressiono com isso. Fizeram um sorteio. O texto, já vou dizer, está em Atos dos Apóstolos, já vou dizer para você. E nesse momento, a escolha caiu sobre Matias. Portanto, Matias, ele de fato se tornou um dos apóstolos e estava inclusive em Pentecostes. Atos capítulo 1, versículo 14. Segundo a tradição, Matias evangelizou a Judéia, a Capadócia, depois foi para a Etiópia. Sofreu perseguições e martírio. Morreu apedrejado e decapitado, testemunhando sua fidelidade a Jesus. A sua decapitação de Matias foi no machado, e por isso ele é também padroeiro dos açougueiros e carpinteiros. É representado, você está vendo a imagem, geralmente com machado na mão, que é símbolo da força do cristianismo, a alabarda. As relíquias, segundo Santa Helena, mãe do imperador Constantino, a levou para Roma, onde uma parte é guardada na igreja de Santa Maria Maior, como nós conhecemos, e o restante se encontra na antiga igreja de São Matias, em Treves, na Alemanha. Cidade da tradição, foi evangelizada por ele e também a tem por seu padroeiro. Papa emérito Bento XVI disse sobre Matias: tiramos disso mais uma linda lição. Mesmo se a igreja não faltam cristãos indignos e traidores, compete a cada um de nós equilibrar o mal que eles praticam com o testemunho transparente de Jesus Cristo, nosso Salvador. São Matias, rogai por nós. Você conhecia a história de São Matias? É linda, né? Tá na Bíblia, Atos dos Apóstolos, capítulo 1, versículo 19. Mas aí você aprendeu um pouco mais aqui no Experiência de Deus. Eu busco sempre a catequese. Chegou a hora, e agora? Sétimo dia, Jesus das Santas Chagas, restaurai meu coração.
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0: Deus de misericórdia e renovação, venho diante de ti com o coração em ruínas, clamando por teu sopro de vida sobre o que se quebrou. Restaure em mim o que o tempo desgastou, o que a dor silenciou, o que a esperança esqueceu. Onde há cansaço, traz vigor, Jesus das Santas Chagas. Onde a ferida derrama cura, onde há vazio, preenche com sentido, refaz meus passos, reconstrói meus sonhos, renova minha fé. Tu és o Deus que faz tudo novo, então faz em mim um novo ser, com raízes mais profundas, com amor mais inteiro, com a paz que não se abala. Jesus das Santas Chagas, restaurai meu coração. Jesus das Santas Chagas, restaurai meu coração. O Senhor esteja convosco, Ele está no meio de nós. Abençoai, Senhor, a água, a roupa dos enfermos, as fotos de família. Pai, Filho, Espírito Santo, amém. Eu me despeço com o clipe Como é Bom Ter Fé. YouTube, Padre Manzotti, evangelizar é preciso. Meu

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7: 11,3.
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9: Bom dia, queridos ouvintes, bom dia, queridos paroquianos da paróquia Nossa Senhora das Dores, aqui em Dores do Indaiá. Que Deus te abençoe, que Deus esteja no seu coração lhe trazendo paz, tranquilidade para esse dia. Hoje, quinta-feira, é dia de adoração ao Santíssimo Sacramento, uma tradição na Igreja Católica, pela Quinta-feira Santa. E hoje então temos adoração ao Santíssimo Sacramento na Igreja São Geraldo, às 19h, e na Igreja São José, às 19h. Nesse sábado é a missa de abertura para os ensaios para a festa de Nossa Senhora do Rosário, às 19h, na Igreja do Rosário. Se você quer acompanhar a entrada dos ternos, eles já começam a acontecer desde 5h30 da tarde. Hoje é dia de lembrarmos dos dizimistas aniversariantes da semana. No domingo, 10 de maio, esteve de aniversário o nosso ministro extraordinário da Sagrada Comunhão, Elias Ferri de Araújo. Na segunda-feira, 11 de maio, esteve de aniversário José de Assis Silva, da Comunidade do Rosário. Terça-feira, 12 de maio, esteve de aniversário Edna Aparecida Silva Ribeiro, da Comunidade Matriz. Ontem, quarta-feira, 13 de maio, esteve de aniversário Gelma Maria da Silva, da Comunidade Matriz, Eliana Gomes de Souza, da Comunidade do Rosário, Maria Helena Lopes, da Comunidade São Sebastião. Hoje, 14 de maio, quinta-feira, está de aniversário Carlos Bonifácio de Oliveira, da Comunidade do Rosário, e Maria Olímpia de Jesus Alcântara, da Comunidade São Sebastião. A todos vocês, o meu carinho, o meu abraço, a minha bênção, a minha gratidão por tudo o que fazem pela vida da paróquia. Vamos ouvir Melhor e Mais Feliz com Celina Borges, Eu Vi com Zé Vicente e Salmo 138 com Eliana Ribeiro.

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4: 11:19.
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6: Queridos ouvintes, continuando nossas catequeses através do Papa Bento XVI sobre a Igreja, olhando cada apóstolo. Hoje vamos olhar o apóstolo Tiago Menor. Junto à figura de Tiago Maior, filho de Zebedeu, do qual falamos ontem, nos evangelhos aparece outro Tiago, que é chamado Menor. Também ele faz parte da lista dos 12 apóstolos, escolhidos pessoalmente por Jesus, e sempre se especifica que é filho de Alfeu. Com frequência ele foi identificado com outro Tiago, chamado Menor, filho de uma Maria, que poderia ser Maria de Cléofas, presente, segundo o quarto evangelho, aos pés da cruz, junto à mãe de Jesus. Também ele era originário de Nazaré e provavelmente era parente de Jesus, de quem é chamado, segundo o costume, semítico de irmão. Deste último Tiago, o livro dos Atos dos Apóstolos sublinha o papel importante desempenhado na Igreja de Jerusalém. No concílio apostólico que ali se celebrou após a morte de São Tiago Maior, afirmou junto com os demais que os pagãos podiam ser acolhidos na Igreja, sem ter de submeter-se antes à circuncisão. Você pode conferir em Atos capítulo 15, versículo 13. São Paulo, que lhe atribui uma aparição específica do ressuscitado por ocasião de sua visita a Jerusalém, menciona-o inclusive antes que Pedro, qualificando-o como coluna da igreja como ele. Depois disso, os judeus cristãos o consideraram seu principal ponto de referência. Também lhe é atribuída a carta que leva o nome de São Tiago, que está compreendida no cânon do Novo Testamento. Ele não se apresenta como irmão do Senhor, mas como servo de Deus e Senhor Jesus Cristo. Entre os especialistas, se debate a questão da identificação desses dois personagens de mesmo nome, Tiago, filho de Alfeu, e Tiago, irmão do Senhor. As tradições evangélicas não nos conservaram nenhuma narração, nem sobre um, nem sobre o outro, em referência ao período da vida terrena de Jesus. Os Atos dos Apóstolos, contudo, nos mostram que um Tiago desempenhou um papel importante, como já mencionamos, após a ressurreição de Jesus dentro da igreja primitiva. O ato mais relevante que cumpriu foi a intervenção na questão da difícil relação entre os cristãos de origem judaica e os de origem pagã. Contribuiu junto a Pedro para superar, ou melhor, para integrar a originária dimensão hebraica do cristianismo com a exigência de não impor aos pagãos convertidos a obrigação de submeter-se a todas as normas da lei de Moisés. O livro dos Atos dos Apóstolos nos conservou a solução de compromisso sugerida precisamente por Tiago e aceita por todos os apóstolos presentes, segundo a qual aos pagãos que creram em Jesus Cristo só seria exigido que se abstivessem do costume idólatra de comer carne de animais oferecidos em sacrifício aos deuses, e da impureza, termo que provavelmente aludia às uniões matrimoniais não permitidas. Na prática, tratava-se de aceitar só poucas proibições da legislação de Moisés consideradas importantes. Então, temos essa realidade, que Tiago menor poderia ser o primo de Jesus, ou esse Tiago é esse tão importante na igreja primitiva, ou os dois são mesmos. Muitos documentos a gente não tem, mas os estudiosos vão ligando os fatos. O importante é que Tiago tinha uma sabedoria e um grande discernimento, hoje tão importante para a vida das nossas igrejas, das nossas comunidades. Discernimento e sabedoria e fidelidade à igreja. Vamos ouvir Cantiga por Irmã Clara, com Padre Zezinho, Carlo Acutis, com Álvaro e Daniel e o Ministério Essência de Deus. Podes Reinar, Ministério de Música Doação.
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5: 11:38.
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7: Queridos ouvintes, a São Tiago o Menor está ligada à carta que encontramos no cânon do Novo Testamento, a Carta de Tiago. Trata-se de um escrito sumamente importante, que insiste muito na necessidade de não reduzir a própria fé a uma declaração verbal ou abstrata, mas em expressá-la concretamente em obras. Em outras coisas, convida-nos à constância nas provas, aceitando-as alegremente, e a oração confiada para obter de Deus o dom da sabedoria, graças à qual chegamos a compreender que os verdadeiros valores da vida não estão nas riquezas transitórias, mas em saber compartilhar as próprias capacidades com os pobres e necessitados. A carta de Tiago nos mostra um cristianismo muito concreto e prático. A fé deve ser realizada na vida, sobretudo no amor ao próximo e particularmente no compromisso com os pobres. Este é o fundo com o qual se deve ler também a famosa frase de Tiago, capítulo 2, versículo 26. Assim como o corpo sem espírito está morto, assim também

e pensa que não tem necessidade do amor de Deus, que nos previne, se opõe ao orgulho da autojustificação de que nós que realizamos essa santificação sem a graça, que simplesmente é doada, não merecida. São Tiago fala, pelo contrário, das obras como fruto da fé. A árvore boa dá bons frutos, diz o Senhor, em Mateus capítulo 7, versículo 7. E São Tiago repete isso para nós. Então veja, São Paulo, ele quer frisar que não é mérito nosso, é graça de Deus a nossa santificação. E São Tiago quer nos lembrar que nós precisamos transformar essa graça em obras, obras de amor, porque recebemos gratuitamente, gratuitamente devemos dar. Vamos ouvir Sacramento da Comunhão com Gabriel Correia e o grupo Canção Nova. Bens da Terra, Dons da Vida, com Flávia Sarte.

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4: e 51.
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6: Queridos ouvintes, a carta de São Tiago ainda nos exorta a colocar-nos nas mãos de Deus em tudo o que fazemos, pronunciando sempre as palavras: se Deus quiser. Tiago, capítulo 4, versículo 15. Deste modo, nos ensina a não planificar nossa vida de maneira autônoma e interessada, mas a deixar espaço à inescrutável vontade de Deus, que conhece o autêntico bem para nós. Assim, São Tiago continua sendo um mestre de vida para cada um de nós. E quantas vezes nós usamos essa expressão que está na carta de São Tiago: se Deus quiser. Queridos irmãos, que Deus possa nos ajudar cada vez mais a sermos os apóstolos de hoje, confiantes e fazendo a vida com obras, crescendo na fé e crescendo nas obras. Ainda vamos ouvir Quem é Essa que Avança, com a William Sanfona. Em Nenhum Outro a Salvação, com o coral da RCC Brasil. Deus te abençoe, Deus te fortaleça. Até amanhã.

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1: Nesse tempo pascal, rezemos o Rainha do Céu. Rainha do Céu, alegrai-vos, aleluia, porque o Senhor que merecestes trazer em vosso seio, aleluia, ressuscitou como disse, aleluia. Rogai a Deus por nós, aleluia. Alegrai-vos e exultai-vos, ó Virgem Maria, aleluia, porque o Senhor ressuscitou verdadeiramente, aleluia. Oremos, ó Deus, que vos dignastes alegrar o mundo com a ressurreição do vosso Filho, concedei-nos por sua Mãe, a Virgem Maria, o júbilo da vida eterna. Pelo mesmo Cristo, Senhor nosso. Amém.
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5: Meio-dia e dois.

Simbora, tô pronta pra comandar o nosso território sertanejo de hoje, aqui dessa quinta-feira já, hein? Quinto, meus amores, 14 de maio, por aqui Paula Esteves com você, muito prazer. Direcinho o nosso encontro, né? Bora lá, porque aqui, ó, tem de tudo, viu? Tem os lançamentos, tem as novidades e tem os classicudos passando por aqui também. Aqueles TBTs que a gente ama, que a gente ouve assim, a cabeça vai longe. Você tá doido, viu? Então, ó, segura o chapéu aí porque tá só começando. Chegando Guilherme Santiago.

0: ó. Resolve não, hein? Pode ir rodando de cidade em cidade.
1: Beija outra metade, quem sabe resolve.
2: Zeneto e Cristiano beijou minha cidade. Cê tá doido, bebê? Que seja essa, hein? Ave Maria. Território sertanejo tá só começando. Esse é o nosso encontro diário aqui, ó, pra colocar o papo em dia. Então puxa a cadeira, fica à vontade, porque você sabe que aqui você é de casa, né? Pedido musical.com.br, tá valendo aqui a sua participação.

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7: Meio-dia e 18.
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9: Bora, bebê, estou de volta. Agora tem o som do Ícaro e Gilmar chegando por aqui. Uma ótima quinta-feira, hein? Sobe o som.

0: Fernandes por aqui, câmera lenta, olha ela, bebês, território sertanejo. Aliás, Mari Fernandes foi uma das pessoas que criticaram a passagem de Shakira por aqui no Brasil. Estão dizendo que é recalque, será, senhoras e senhores? Teve uma galera que criticou Shakira aqui nos últimos dias, né?
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2: Meio-dia e 33.
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4: Tô de volta, simbora. Minha turminha do chapéu de rádio ligado aqui comigo em casa, no trabalho, no trajeto, aí pelas ruas, pelas avenidas, a gente segue junto aqui, ó, com batidão, com moda apaixonada, moda de verdade, aquele sertanejão bom demais que a gente escuta, se eu chego o coração acelera, né? Cê tá doido, é assim que é bom. pedidomusical.com.br, vai lá, capricha na mensagem que eu tô esperando aqui, ó. Agora tem Diego e Vitor Hugo com Rio Negro e Solimões.
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0: A sua vista com eles, João Neto e Frederico arrebentando aqui no vocal. Bom demais. Essa duplaça canta muito, hein? Ó, abraço aqui pro José Ribeiro, ele que tá ouvindo a gente no Paraná, o pessoal de Curitiba aqui, ó, sintonizado com a gente pela internet, viu? E a turma do Sul de Minas balançando aqui com a gente, simbora Pouso Alegre. Abraço aí pro Fabrício.
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1: Meio-dia e 46.
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4: Coisa boa estar aqui na sua companhia. Aumenta mais o rádio aí, simbora. O Brasil todo sintonizado aqui, ó, no modão, na alegria, na emoção, hein? Chegando ela pra comandar tudo agora. Bora, Ana Castela, boiadeira.

Amiga de ex minha, cê tá doido? Sai que é B.O., bebê. Ah, chave de cadeia, viu? Luan Santana por aqui no território sertanejo. Já pediu a sua aí? A sua moda? Aquela que define você nessa quinta-feira? Você tá mais pra lá ou mais pra cá? Ou tá no centro? Isso não é sobre política, hein, senhoras e senhores? Me conta como é que tá sendo aí esse quase fim de semana. Quase.

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8: 1 e 2.
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11: Voltei, vamos lá.
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11: É o nosso encontro diário com mais moda sertaneja sempre. Aquela, ó, de qualidade top de linha que a gente carimba, valida pra você curtir aí sem moderação. Assim que é bom demais, hein? Abraço aqui pro Juliano Costa, ele que ouve a gente no Mato Grosso do Sul. Eita, coisa boa, hein? Abraço pra essa turmaça sempre na sintonia por aqui. Agora tem ele, o polêmico Eduardo Costa. Pronto, falei. Ele fala mesmo.

Guarda-roupa com o Fred e Fabrício por aqui, bebê. Mais uma moda daquelas de cair o pijama. Você tá doido, hein? Bom demais. Abraçando a turminha aqui, ó. Do Rio Grande do Norte com a gente, hein? Camilinho Oliveira, Antônio Ramos passou por aqui também com a gente no Paraná. Paraná reinando aqui hoje na audiência. Obrigado pela companhia.

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9: Tô de volta, hein?
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9: Felipe Rodrigo, não dorme mais?

É o som do Léo Chaves, fotos arrebentando nessa moda. Cê tá doido, hein? Ah, curtiu aí? Gostou? Pede a sua também aqui no pedidomusical.com.br. Rogério da Silveira tá com a gente na Bahia. Pessoal de Feira de Santana curtindo aqui o nosso modão, hein? Bom demais. A galera da Bahia, adoro. Obrigado aí pela companhia sempre.

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2: 1:31.
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4: Sobe mais o volume aí, hein? Tô contigo.
1: Boa, volume do 12. Esse é o meu programa. No meu território.
4: Mais uma deles por aqui no território. Brilha, Ícaro e Gilmar, Imperfeitos.

0: Simone Mendes e a sua boca no lixo por aqui, rapaz do céu, que letra, hein? Cê tá doido? Ô, mulherada pra judiar. Vambora, turma, por hoje é só, tô indo nessa, aquele abraço carinhoso, gratidão sempre aqui pela sua amizade, pelo seu carinho, você sabe que eu adoro estar com você todos os dias aqui nesse encontro, né? Vem aí a nossa próxima atração e amanhã eu tô aqui, ó, junto com você mais uma vez, tá? Beijo, beijo.
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0: Olá, voltamos a falar de futebol com emoção. O Atlético Mineiro avançou na Copa do Brasil. Ele enfrentou o Ceará fora de casa ontem e venceu por 2-1. No agregado, a vaga foi decidida nos pênaltis. A decisão foi com o placar de 4-2. Em outra partida, também pela Copa do Brasil, o Vasco foi classificado para as oitavas de final com um duelo em São Januário bem agitado. Dentro de casa e apoiados pela torcida, os vascaínos fizeram um grande primeiro tempo e empataram com o Paysandu em 2-2. Como o primeiro jogo de ida foi de 2-0, Vasco está classificado. Daqui a pouco a gente já volta trazendo mais informações do esporte. 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
10: 1h45.
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17: Oi, gente amiga, tudo jóia? Tá começando mais um Passaporte Brasil. É uma verdadeira viagem musical pelas diferentes partes da região do nosso país. Do samba elegante da zona sul carioca, aos violões suaves das varandas do interior. Tudo isso faz parte da alma brasileira. Eu sou a Aline Mota e convido você a viajar nesse mundo maravilhoso. Você pode participar pelo WhatsApp ou pelas redes sociais aqui da emissora, tá bom? Porque aqui cada canção carrega memórias, sotaques, sentimentos que atravessam gerações. Então,

0: Prepare o coração porque o embarque de hoje será cheio de nostalgia, poesia e boa companhia. Tá preparado para mais uma viagem? Então vem comigo que a partir de agora a Aline Mota está no ar.
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8: 2 e 3.
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11: Já estamos de volta com a raiz brasileira. É, o Brasil possui uma riqueza musical que nasceu muito antes das plataformas digitais. Violões marcantes, compositores geniais, letras profundas ajudaram a construir a identidade da nossa MPB. Muitos desses artistas transformaram experiências simples do cotidiano em verdadeiras obras de arte. Canções sobre o mar, praia, saudade interior, mato. Esperança continua emocionando até hoje. E mesmo com o passar dos anos, a música brasileira segue encontrando novas formas de tocar gerações diferentes. Então prepare-se, porque quando a arte nasce no coração do povo, ela nunca envelhece. Vamos com mais na programação.
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6: 12:19.
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8: E hoje o clima do nosso programa nos leva direto aos bares elegantes de Ipanema. Um bairro da cidade carioca, a bossa nova transformava o Brasil em referência musical para o mundo inteiro. Com harmonias sofisticadas e interpretações suaves, ela criava uma nova forma de cantar o cotidiano. As noites cariocas ganhavam charme, poesia e acordes inesquecíveis que atravessaram fronteiras. E foi uma época em que o violão parecia conversar baixinho com o coração das pessoas. E até hoje a bossa nova continua sendo sinônimo de elegância musical. A música não para.

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7: 2:36.
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9: Brasil de Norte a Sul é aqui, no nosso programa que toca MPB. E o Brasil também é feito de artistas pouco conhecidos, né? Que carregavam as sonoridades incríveis em cada região. No Norte, ritmos amazônicos misturam tradições e modernidade. Já no Nordeste, a poesia popular continua emocionando multidões. Viajando para o Sul, tem violões e letras intimistas que contam histórias simples e profundas. Cada canto do país possui um jeito único de transformar sentimentos em música. E o nosso programa existe exatamente para valorizar essa riqueza cultural tão grandiosa. Vamos com mais na programação.
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0: E assim encerramos mais um programa maravilhoso. Essa viagem que fazemos pela MPB encanta a todos. Muito obrigado pela sua companhia, tá bom? Cheio de músicas, memórias e emoções. Eu sou Aline Mota e estou em todas as redes sociais. Aquele abraço. Tchau, tchau.
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0: Gustavo Mion!
1: Diego e Vitor Hugo, rapaz!
0: Que incrível!
2: Obrigado, meu mano.
1: Obrigado, meu gato. Obrigado, meus lindos.
3: Deus abençoe. 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
9: 3 horas.
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12: Na presença das Santas Chagas de Jesus, convido você e sua família para este momento abençoado na nossa programação. Vamos juntos colocar nas Santas Chagas de Jesus o nosso pedido de oração, a nossa intenção. Prepare o seu ambiente de oração com as fotos, as roupas de família e, de modo particular, lembrando dos enfermos. Traga os nomes por quem vamos interceder e pedir cura e libertação de todos os sofrimentos e dores.
13: Chagas, Senhor, fomos curados.
14: Queridos irmãos e irmãs, é quinta-feira. Com um olhar eucarístico, vamos rezar o Terço das Santas Chagas, esse ato de amor de nosso Senhor Jesus Cristo, que prometeu e cumpre: estarei convosco todos os dias até o fim dos tempos. Rezemos. Em nome do Pai, e do Filho, e do Espírito Santo. Amém. Creio em Deus Pai Todo-Poderoso, Criador do céu e da terra, e em Jesus Cristo, seu único Filho, nosso Senhor, que foi concebido pelo poder do Espírito Santo, nasceu da Virgem Maria, padeceu sob Pôncio Pilatos, foi crucificado, morto e sepultado, desceu à mansão dos mortos, ressuscitou ao terceiro dia, subiu aos céus, está sentado à direita de Deus Pai Todo-Poderoso, de onde há de vir julgar os vivos e os mortos. Creio no Espírito Santo, na Santa Igreja Católica, na comunhão dos santos, na remissão dos pecados, na ressurreição da carne, na vida eterna. Amém. Ó Jesus, Divino Redentor, tende misericórdia de nós e do mundo inteiro. Deus Santo, Deus Forte, Deus Imortal, tende piedade de nós e do mundo inteiro. Graça, misericórdia, meu Jesus, nos perigos presentes, cobri-nos com vosso preciosíssimo sangue. Pai eterno, tende misericórdia de nós, pelo sangue de Jesus Cristo, vosso Filho unigênito. Tende misericórdia de nós, vos suplicamos. Amém. Nesse primeiro mistério do texto das Santas Chagas, contemplamos: Jesus se revela como caminho, verdade e vida. Como fruto desse mistério e dessa contemplação, peçamos por todas as famílias que estão desunidas, que possam, no perdão, no diálogo, fazer um processo de reencontro e paz. Eterno Pai, eu vos ofereço as santas chagas de nosso Senhor Jesus Cristo, para curar as de nossas almas.
0: Meu Jesus, perdão e misericórdia.
12: Pelos méritos de vossas santas chagas.
0: Meu Jesus, perdão e misericórdia.
12: Pelos méritos de vossas santas chagas.
0: Meu Jesus, perdão e misericórdia.
12: Pelos méritos de vossas santas chagas.
0: Meu Jesus, perdão e misericórdia.
12: Pelos méritos de vossas santas chagas.
0: Meu Jesus, perdão e misericórdia.
12: Pelos méritos de vossas santas chagas.
0: Meu Jesus, perdão e misericórdia.
12: Pelos méritos de vossas santas chagas.
0: Meu Jesus, perdão e misericórdia.
12: Pelos méritos de vossas santas chagas.
0: Meu Jesus, perdão e misericórdia.
12: Pelos méritos de vossas santas chagas.
0: Meu Jesus, perdão e misericórdia.
12: Pelos méritos de vossas santas chagas.
0: Meu Jesus, perdão e misericórdia.
12: Pelos méritos de vossas santas chagas.
14: Neste segundo mistério do texto das Santas Chagas, contemplamos: Jesus cura o cego Bartimeu. Rezemos esta dezena, contemplando este milagre de Jesus, pedindo que o Senhor, ressuscitado, misericordioso, nas suas santas chagas, cure todos os que precisam de uma cura espiritual. Eterno Pai, eu vos ofereço as santas chagas de nosso Senhor Jesus Cristo, para curar as de nossas almas.
9: Meu Jesus, perdão e misericórdia.
12: Pelos méritos de vossas santas chagas.
9: Meu Jesus, perdão e misericórdia.
12: Pelos méritos de vossas santas chagas.
9: Meu Jesus, perdão e misericórdia.
12: Pelos méritos de vossas santas chagas.
9: Meu Jesus, perdão e misericórdia.
12: Pelos méritos de vossas santas chagas.
9: Meu Jesus, perdão e misericórdia.
12: Pelos méritos de vossas santas chagas.
9: Meu Jesus, perdão e misericórdia.
12: Pelos méritos de vossas santas chagas.
9: Meu Jesus, perdão e misericórdia.
12: Pelos méritos de vossas santas chagas.
9: Meu Jesus, perdão e misericórdia.
12: Pelos méritos de vossas santas chagas.
9: Meu Jesus, perdão e misericórdia.
12: Pelos méritos de vossas santas chagas.
9: Meu Jesus, perdão e misericórdia.
12: Pelos méritos de vossas santas chagas.
14: No terceiro mistério do texto das Santas Chagas, contemplamos: Jesus se apresenta como tronco da videira. Rezemos este mistério, pedindo a Deus que nós, como seu rebanho, jamais nos apartemos deste tronco que é a seiva que nos dá vida, e de modo especial pelos jovens, para que não percam a fé. Eterno Pai, eu vos ofereço as santas chagas de nosso Senhor Jesus Cristo, para curar as de nossas almas.
15: Meu Jesus, perdão e misericórdia.
12: Pelos méritos de vossas santas chagas.
15: Meu Jesus, perdão e misericórdia.
12: Pelos méritos de vossas santas chagas.
15: Meu Jesus, perdão e misericórdia.
12: Pelos méritos de vossas santas chagas.
15: Meu Jesus, perdão e misericórdia.
12: Pelos méritos de vossas santas chagas.
15: Meu Jesus, perdão e misericórdia.
12: Pelos méritos de vossas santas chagas.
15: Meu Jesus, perdão e misericórdia.
12: Pelos méritos de vossas santas chagas.
15: Meu Jesus, perdão e misericórdia.
12: Pelos méritos de vossas santas chagas.
15: Meu Jesus, perdão e misericórdia.
12: Pelos méritos de vossas santas chagas.
15: Meu Jesus, perdão e misericórdia.
12: Pelos méritos de vossas santas chagas.
15: Meu Jesus, perdão e misericórdia.
12: Pelos méritos de vossas santas chagas.
16: No quarto mistério do terço das santas chagas, contemplamos o encontro de Jesus com Zaqueu. Como fruto deste mistério e contemplação, rezemos por todos aqueles que estão desanimados, sem força, para que possam ter atitudes de um encontro com o Senhor, dispostos a uma vida nova. Rezemos. Eterno Pai, eu vos ofereço as santas chagas de nosso Senhor Jesus Cristo, para curar as de nossas almas.
17: Meu Jesus, perdão e misericórdia.
12: Pelos méritos de vossas santas chagas.
17: Meu Jesus, perdão e misericórdia.
12: Pelos méritos de vossas santas chagas.
17: Meu Jesus, perdão e misericórdia.
12: Pelos méritos de vossas santas chagas.
17: Meu Jesus, perdão e misericórdia.
12: Pelos méritos de vossas santas chagas.
17: Meu Jesus, perdão e misericórdia.
12: Pelos méritos de vossas santas chagas.
17: Meu Jesus, perdão e misericórdia.
12: Pelos méritos de vossas santas chagas.
17: Meu Jesus, perdão e misericórdia.
12: Pelos méritos de vossas santas chagas.
17: Meu Jesus, perdão e misericórdia.
12: Pelos méritos de vossas santas chagas.
17: Meu Jesus, perdão e misericórdia.
12: Pelos méritos de vossas santas chagas.
17: Meu Jesus, perdão e misericórdia.
12: Pelos méritos de vossas santas chagas.
16: No quinto mistério do terço das santas chagas, contemplamos Jesus que anda sobre as águas. Como fruto deste mistério, vamos juntos pedir que, como Pedro, tenhamos a coragem e a fé para dar, nem que seja um passo, nas águas revoltas da vida. O Senhor está conosco. Caminhemos, rezemos juntos. Eterno Pai, eu vos ofereço as santas chagas de nosso Senhor Jesus Cristo, para curar as de nossas almas.
18: Meu Jesus, perdão e misericórdia.
12: Pelos méritos de vossas santas chagas.
18: Meu Jesus, perdão e misericórdia.
12: Pelos méritos de vossas santas chagas.
18: Meu Jesus, perdão e misericórdia.
12: Pelos méritos de vossas santas chagas.
18: Meu Jesus, perdão e misericórdia.
12: Pelos méritos de vossas santas chagas.
18: Meu Jesus, perdão e misericórdia.
12: Pelos méritos de vossas santas chagas.
18: Meu Jesus, perdão e misericórdia.
12: Pelos méritos de vossas santas chagas.
18: Meu Jesus, perdão e misericórdia.
12: Pelos méritos de vossas santas chagas.
18: Meu Jesus, perdão e misericórdia.
12: Pelos méritos de vossas santas chagas.
18: Meu Jesus, perdão e misericórdia.
12: Pelos méritos de vossas santas chagas.
18: Meu Jesus, perdão e misericórdia.
12: Pelos méritos de vossas santas chagas.
16: Rezemos três vezes. Eterno Pai, eu vos ofereço as santas chagas de nosso Senhor Jesus Cristo, para curar as de nossas almas. Eterno Pai, eu vos ofereço as santas chagas de nosso Senhor Jesus Cristo, para curar as de nossas almas. Eterno Pai, eu vos ofereço as santas chagas de nosso Senhor Jesus Cristo, para curar as de nossas almas. Amém. Queridos filhos e filhas, tendo rezado o terço das santas chagas, vamos agora fazer a oração de todos os dias, que é a novena das santas chagas de nosso Senhor Jesus Cristo. Rezemos. Por suas santas chagas, suas chagas gloriosas, o Cristo Senhor me proteja e me guarde. Senhor Jesus, foste levado na cruz para que por vossas santas chagas sejam curadas as de nossas almas. Eu vos louvo e agradeço pelo vosso ato redentor. Carregaste em vosso próprio corpo os meus pecados e de toda a humanidade. Nas vossas santas chagas, coloco minhas intenções, minhas preocupações, ansiedades e angústias, minhas enfermidades físicas e psíquicas, meus sofrimentos, dores, alegrias e necessidades. Em vossas santas chagas, Senhor, coloco minha família.
14: envolvei, Senhor, a mim e meus familiares, protegendo-nos do mal. Coloque a sua intenção. Senhor, ao mostrar vossas santas chagas gloriosas a Tomé e o mandando tocar em vosso lado aberto, o curaste da incredulidade. Eu vos peço, Senhor, permita-me refugiar em vossas santas chagas e, por mérito desses sinais de vosso amor, curai a minha falta de fé. Ó Jesus, pelos méritos de vossa paixão, morte e ressurreição, dai-me a graça de viver os frutos da nossa redenção. Amém. Fique conosco, depois do intervalo, vamos refletir, escutar e rezar o Evangelho do dia.
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12: 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Agora, com a Bíblia na mão, ficamos com o Padre Reginaldo Manzotti em palavras de salvação.

0: Filhos amados da Hora da Misericórdia, que bom que você está aí nessa quinta-feira, hoje, dia 14. Toda quinta-feira nós lembramos a importância da Eucaristia. Obrigado a você que ligou e participou ao vivo, e convido você a ligar 0-41-3221-6070. Você liga e reza ao vivo o Terço das Santas Chagas. Escute esse testemunho.
1: Sou Lohane de Romaria, Minas Gerais. É sobre a minha filha, Maria Júlia. Aos 4 aninhos, ela foi diagnosticada com diabetes tipo 1. E antes mesmo do diagnóstico, que podia ter sido da pior forma, já era Deus que conduzia cada detalhe. Foi Ele que me deu discernimento para procurar os exames por conta própria, já que ela não apresentava sintomas de diabetes. Era bem saudável. Foi a mão de Deus que colocou a médica no nosso caminho no exato momento em que precisávamos. Até o laboratório que me ligou para falar do resultado, antes mesmo de ser liberado o exame, foi o cuidado de Deus. Hoje, Maria Júlia tem apenas 7 aninhos, já faz ponta de dedo sozinha e logo se auto-aplicará as insulina. Mesmo tão pequena, aprendeu a conviver com a condição, sem reclamar, sem se queixar, sem chorar, mesmo com a barriguinha roxa de tantas doses diárias de insulina. Deus nos fortalece, nos capacita todos os dias e nos faz enxergar que até no vale da sombra existe misericórdia.
0: Isso.
1: Essa é a nossa missão, Padre.
0: Isso.
1: O que é impossível para a medicina, para Deus nada é. Por isso, tudo posso naquele que nos fortalece.
0: Isso.
1: Graça alcançada é graça testemunhada. Toca o sino, sacristão.
0: Louvado seja Deus, Lohane, de Romaria, Minas Gerais. Bíblia aberta. Cartilha de oração.

O Evangelho de hoje, João 15, 9, 17. O Senhor esteja convosco, Ele está no meio de nós. Proclamação do Evangelho de Jesus Cristo segundo São João. Glória a vós, Senhor. Como o Pai me ama, assim também eu vos amo. Perseverai no meu amor. Se guardardes os meus mandamentos, sereis constantes no meu amor, como também eu guardei os mandamentos de meu Pai e persisto no seu amor. Amai-vos uns aos outros, como eu vos amo. Ninguém tem maior amor do que aquele que dá a vida por seus amigos. Palavra da salvação. Glória a vós, Senhor. Interessante como Jesus fala do amor. Perseverai no meu amor. Jesus amou muito. Quantas vezes Jesus disse, eu amo o Pai. Eu amo. E por isso eu vos amo. Sabe que é interessante perceber essa relação de amor de Jesus para com o Pai. Se pelo menos tivéssemos um pouquinho mais de amor. Amor para com Deus e deixar-nos amar por Deus. Conseguiríamos amar mais o próximo. Ou vice-versa. Mas seja um, seja outro, o mundo carece de amor. Você pode perceber, às vezes a gente encontra pessoas altivas, duras, fechadas. Mas você percebe que atrás de tudo isso tem uma carência, um amor latente. Nunca fique na fachada, viu? Nunca se feche ao amor, tanto de Deus quanto do próximo. Mas fique com a palavra de hoje, um amor permanente, constante. Senhor, nos amais tanto, e o teu amor é tão grande que nos faz confiar na tribulação. E quando estamos tristes, é teu amor que nos sustenta. Senhor, eu me lembro aqui daqueles apóstolos que disseram, a quem iremos, Senhor? Onde vamos? Se só tu tens palavras que alimentam.

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2: Alô, meu grande amigo Padre Reginaldo. Quem tá falando aqui é o Daniel. Eu queria agradecer ao senhor pelo carinho, pela dedicação ao meu trabalho e pelo reconhecimento, acima de tudo, pelo convite que me fez algum tempo atrás. Mas com o maior prazer do mundo estou participando dessa canção com o senhor, viu? Parabéns pelo seu projeto de vida, parabéns pelo trabalho que você realiza em Curitiba, aí no estado do Paraná. Enfim, obrigado pelo carinho, viu, padre? Felicidades, muita saúde, muita paz. Continue aí com a sua missão divina aí, que é muito bonita, tá? Felicidades.
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3: Foi uma música que marcou, viu?
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3: E hoje é quinta-feira. Vamos buscar dias melhores da presença de Jesus. Eu te agradeço, Senhor, por esta hora da misericórdia. Eu te agradeço, Senhor, pelas graças que são derramadas, pelas bênçãos que são dispensadas. E abençoai, Senhor, a água, a roupa dos enfermos, as fotos de família, em nome do Pai, do Filho e do Espírito Santo. Amém.

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9: 3h29.
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11: Olá, 14 de maio de 2026. Quinta-feira, o JVN está iniciando mais uma vez, sempre com o compromisso de levar informação essencial e totalmente imparcial, com a agilidade que o rádio precisa, com a credibilidade que você merece. Hoje, dia continental do seguro, dia de São Matias e dia de você ficar bem informado aqui com a gente. O Instituto Nacional de Estudos e Pesquisas Educacionais Anísio Teixeira, o INEP, disponibilizou nesta quarta-feira os resultados dos pedidos de isenção da taxa de inscrição para o Enem 2026. Para conferir o status, o candidato deve acessar a página do participante utilizando as credenciais do portal gov.br. Além da isenção, também foram divulgados os resultados das justificativas de ausência para quem não compareceu aos 2 dias de prova em 2025 e buscava gratuidade novamente. Lembrando que é fundamental reforçar um aviso do INEP. A aprovação da isenção não garante a participação no exame. Todos os interessados deverão realizar a inscrição formal no período a ser divulgado no edital. Para quem teve o pedido negado, o prazo para apresentar recursos começou ontem e segue até o dia 17. Durante essa fase, o estudante pode enviar novos documentos para comprovar que se enquadra nos critérios de baixa renda ou de escolaridade em rede pública. Tem direito ao benefício alunos da última série do ensino médio em escolas públicas, cidadãos com renda familiar per capita igual ou inferior a um salário mínimo e meio, que cursaram todo o ensino médio na rede pública ou com bolsa integral em escolas privadas, além de membros de famílias inscritas no CadÚnico. O resultado final, após análise de todos os recursos, será previsto para o dia 24 de maio. 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
11: Relatório aponta internet precária e exclusão digital como pilares da desinformação no Brasil. Governo e Câmara fecham acordo para fim da escala 6x1 e redução da jornada para 40 horas semanais. marketing digital e oferta de crédito facilitado impulsionam o endividamento das famílias brasileiras. Ministra Carmen Lúcia renuncia à vaga no Tribunal Superior Eleitoral para focar em processos do STF. Dólar dispara e rompe barreira dos R$ 5,00 em dia de forte instabilidade na Bolsa de Valores. Estas e outras notícias a partir de agora. 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
11: Um relatório inédito divulgado pela organização Artigo 19 detalha como a infraestrutura tecnológica brasileira está diretamente ligada à propagação de notícias falsas, as fake news. Segundo o estudo, a internet precária e a carência de sistemas de identificação digital segura são os pilares que sustentam a desinformação no país. O documento critica o modelo de negócio conhecido como Zero Rating, praticado por operadoras de telefonia, onde o acesso a redes sociais e aplicativos de mensagens não desconta no plano de dados, enquanto o acesso a sites externos é bloqueado após o fim da franquia. Na prática, isso significa que milhões de brasileiros de baixa renda conseguem ler mensagens recebidas, mas ficam impossibilitados de clicar em links de portais de notícias ou sites para checar se essa informação é realmente verdadeira. Funciona assim. Planos oferecem alguns aplicativos, né, gratuito durante todo o tempo, mesmo que o saldo da pessoa já tenha terminado. Ela recebe uma mensagem falsa, mas não consegue acessar um portal de notícia, não consegue acessar uma informação para checar se realmente aquilo é falso ou verdadeiro. Ela compra aquela ideia como verdadeira. De acordo com pesquisa, essa limitação financeira cria um isolamento informativo, onde o cidadão consome apenas o que circula em ambientes fechados, sem poder confrontar aquilo que está consumindo. O relatório também aponta que a falta de uma infraestrutura de identificação civil digital robusta facilita o anonimato de quem produz conteúdos enganosos em escala industrial. Outro agravante listado é a vulnerabilidade do tratamento de dados pessoais, que permite que campanhas de desinformação sejam direcionadas com precisão cirúrgica para perfis específicos de usuários. O estudo conclui que a desinformação não é apenas uma questão de má-fé, mas uma barreira estrutural que impede o acesso igualitário à informação verificada, ferindo direitos humanos básicos e o pleno exercício da cidadania digital em um cenário onde a conectividade de qualidade ainda é privilégio no Brasil.
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11: Em uma articulação que altera profundamente a legislação brasileira trabalhista, o governo federal e a liderança da Câmara dos Deputados selaram um acordo para avançar com o fim da escala de trabalho 6x1. O consenso estabelecido prevê que a nova jornada máxima será de 40 horas, o que garante ao trabalhador o direito de 2 dias de folga na semana. Um ponto central do acordo é a garantia constitucional de que essa redução da carga horária não poderia resultar em qualquer diminuição de salário. A proposta de emenda à Constituição, que agora ganha apoio oficial, foi discutida em reuniões técnicas que avaliaram o impacto social e econômico da medida. O texto prevê que uma transição gradual para setores que operam com regime de turnos ininterruptos, permitindo que as empresas ajustem suas escalas de produção e de atendimento ao público. Parlamentares envolvidos na negociação destacam que o objetivo é modernizar o mercado de trabalho brasileiro, alinhando o país a padrões internacionais de produtividade e bem-estar. Representantes do comércio e do setor de serviços apresentaram demandas por incentivos fiscais para compensar a necessidade de novas contratações. Pontos que ainda estão sendo ainda bastante discutidos. A expectativa é de que a proposta tramite com prioridade nas comissões da Câmara, dada a forte pressão das centrais sindicais e de movimentos sociais que defendem o equilíbrio entre vida profissional e também vida pessoal. Com um acordo político firmado, o projeto deve ter pauta para votação no plenário ainda nas próximas semanas.
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11: O volume de famílias brasileiras com dívidas a vencer atingiu novos patamares, impulsionado por mudanças agressivas nas estratégias de marketing e na oferta de crédito digital. Dados da Confederação Nacional do Comércio indicam que as ferramentas de estímulo ao consumo por impulso, integradas a redes sociais, estão no centro desse fenômeno. O relatório aponta que o uso de algoritmos sofisticados e a facilidade de contratação de microcrédito em aplicativos de varejo têm levado consumidores a comprometer fatias cada vez maiores da renda mensal com parcelamentos de longo prazo, sem falar das bets, né? O cartão de crédito continua sendo o principal vilão do orçamento, sendo responsável pela maior parte das dívidas acumuladas pelas famílias. Além disso, novas modalidades de pagamento, como compre agora, pague depois, que muitas vezes não exigem vínculo bancário tradicional, estão atraindo um público jovem e de baixa renda que antes estava fora do sistema de crédito. A pesquisa detalha que o endividamento não está mais restrito apenas ao consumo de bens duráveis, mas tem avançado sobre gastos cotidianos, como alimentação e vestuário. Especialistas do setor econômico observam que o crescimento da oferta de crédito por instituições não financeiras e fintechs criou um cenário de alta liquidez, mas com menor rigor na análise de capacidade de pagamento. O Banco Central monitora os índices de inadimplência, que também apresentaram leve alta, sinalizando que uma parcela crescente da população já encontra dificuldades para honrar os compromissos assumidos. O cenário exige cautela, porque o alto comprometimento da renda com o serviço da dívida acaba retirando liquidez da economia e limitando o potencial de crescimento do varejo nos trimestres seguintes.
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11: A ministra Carmen Lúcia oficializou sua renúncia ao cargo de juíza efetiva do Tribunal Superior Eleitoral, TSE. O anúncio foi formalizado por meio de um ofício encaminhado à presidência da Corte Eleitoral, onde a magistrada comunicou sua saída de uma das três cadeiras destinadas a ministros do Supremo Tribunal Federal no tribunal. Carmen Lúcia, que possui uma trajetória marcada pelo rigor na fiscalização de contas partidárias e no combate à propaganda irregular nas redes sociais, justificou a decisão pela necessidade de concentrar os esforços na alta demanda de processos sob sua relatoria no STF. A saída ocorreu antes do término regulamentar do biênio, o que exige que o Supremo Tribunal Federal realize uma nova votação interna para escolher o sucessor que passará a compor o plenário do TSE, o Tribunal Superior Eleitoral. Durante a permanência na Justiça Eleitoral, a ministra teve papel de destaque em julgamentos sobre a fidelidade partidária e na aplicação de sanções contra o uso de desinformação em períodos críticos. Agora, o rito constitucional prevê que um dos ministros substitutos do STF seja alçado à condição de titular, garantindo a continuidade dos trabalhos de preparação para a eleição. A renúncia é vista nos bastidores como um movimento técnico de reorganização de fluxos de trabalho, dado o peso das pautas constitucionais que tramitam neste ano. Com a vacância, o presidente do TSE deve aguardar a indicação oficial do STF para recompor o quórum completo do tribunal, que é responsável por zelar pela lisura das eleições brasileiras.
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11: O mercado financeiro brasileiro enfrentou uma jornada de forte estresse e volatilidade. O dólar comercial encerrou a quarta-feira com uma valorização acentuada, rompendo a barreira dos R$ 5,00 e fechando em um dos níveis mais altos registrados este ano. A pressão sobre a moeda brasileira foi acompanhada por uma queda de quase 2% no Ibovespa, o principal índice da Bolsa de Valores de São Paulo. Analistas financeiros apontam que a turbulência foi alimentada por incertezas sobre o cumprimento das metas fiscais do governo e pela expectativa de que os juros nos Estados Unidos permaneçam elevados por mais tempo. Esse cenário global de aversão ao risco provocou uma fuga de capital estrangeiro, desvalorizando o real perante a moeda americana. No setor produtivo, a alta do dólar acende.

0: abafado. Amazonas, Pará, Amapá e Roraima continuam com previsão de pancadas fortes de chuva ao longo do dia, principalmente entre a tarde e a noite. Em Manaus e Belém, há risco de temporais isolados com trovoadas e ventos moderados. Acre e Rondônia terão um tempo mais firme em vários períodos, mas ainda com possibilidade de chuva rápida. As temperaturas permanecem elevadas, variando entre 28 e 33 graus Celsius. Para a região Nordeste, o litoral nordestino continua com chuva frequente, especialmente entre Recife, João Pessoa, Natal e Fortaleza. Maranhão e Piauí também podem registrar pancadas mais fortes. Já o interior da Bahia, Pernambuco e Ceará segue com clima mais seco e quente. Salvador terá variação de nuvens e possibilidade de chuva passageira. Máxima pode chegar aos 32 graus. Para a região Centro-Oeste, tempo firme predomina em Goiás, Distrito Federal e grande parte do Mato Grosso do Sul. O ar seco ganha força e deixa a umidade mais baixa durante a tarde. Cuiabá e Goiânia terão calor durante o dia e manhãs mais amenas. Não há expectativa de chuva significativa na maior parte da região. Temperaturas podem chegar aos 30 graus Celsius. Para a região Sudeste, a região terá manhãs frias e tardes agradáveis. São Paulo, Curitiba e áreas serranas registram temperaturas mais baixas ao amanhecer. Rio de Janeiro e Espírito Santo terão mais tempo aberto com sol predominando. Em Minas Gerais, há chance de pancadas isoladas no período da tarde. As máximas ficam entre 24 e 29 graus Celsius. Para a região sul, frio continua intenso no sul do país. O amanhecer pode ter temperaturas abaixo de 10 graus Celsius em várias cidades do Paraná, Santa Catarina e Rio Grande do Sul, com possibilidade de geada em áreas serranas. O tempo permanece firme na maior parte da região, mas o vento deixa a sensação térmica ainda menor.
1: Fechamos aqui a primeira parte do Jornal Virou Notícia, já já atualizando pauta e trazendo outras informações importantes do Brasil e do mundo. Até já.
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10: 3h47.
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1: Já estamos de volta com o seu JVN. Informação na medida certa. Uma notícia positiva para o patrimônio natural brasileiro. Desmatamento na Mata Atlântica registrou uma queda expressiva de 40% no último período monitorado. De acordo com novos dados do sistema de alerta operado pela Fundação SOS Mata Atlântica, em parceria com o INPE, este é o menor índice de destruição do bioma registrado nos últimos 15 anos. A redução foi observada na maioria dos 17 estados que compõem o ecossistema, com destaque para a queda nos índices em estados que historicamente lideravam a derrubada, como Minas Gerais e o Paraná. O relatório atribui esse resultado direto ao fortalecimento das ações da fiscalização ambiental e o uso de tecnologias de satélite que permitem identificar rapidamente e embargar propriedades rurais em tempo quase que real. Especialistas lembram que, apesar do recuo histórico, a Mata Atlântica ainda é o bioma mais ameaçado do país, possuindo apenas cerca de 12% de sua vegetação original preservada. O desafio agora é converter essa tendência de queda em projetos ativos de restauração florestal para garantir a segurança hídrica das grandes cidades brasileiras. O cumprimento rigoroso da Lei da Mata Atlântica tem sido o principal escudo contra o avanço de atividades ilegais sobre as áreas remanescentes de floresta nativa. O relatório destaca que a preservação dessas áreas é vital não apenas para a biodiversidade, mas também para a regulação climática das regiões sul e sudeste do Brasil.
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1: A Justiça Federal proferiu uma sentença contundente contra a fraude no sistema de cotas em universidades públicas brasileiras. Um ex-estudante foi condenado a ressarcir o Estado em R$720 mil por ter ocupado indevidamente uma vaga destinada a candidatos autodeclarados pardos ou pretos. O montante da indenização foi calculado minuciosamente pela Advocacia Geral da União com base no custo integral da formação acadêmica oferecida pelo governo ao longo dos 6 anos do curso de medicina. A investigação é técnica que comprovou que o aluno não possuía as características fenotípicas necessárias para o benefício, configurando a ocupação irregular da vaga. Além da multa financeira pesada para a reparação do dano ao erário, a universidade anulou o diploma do ex-aluno, invalidando sua formação profissional. O magistrado destacou na sentença que a fraude nas ações afirmativas retira a oportunidade de quem realmente sofre as desigualdades históricas, causando um prejuízo social profundo e financeiro direto aos cofres públicos. A decisão reforça o papel das bancas, que agora possuem respaldo jurídico, ainda mais sólido para agir contra declarações falsas nos processos seletivos. O condenado ainda tem direito ao recurso em instâncias superiores, mas a decisão de primeira instância já estabelece um precedente rigoroso para reparação de danos em casos de má-fé no acesso ao ensino superior gratuito e de qualidade no Brasil.
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1: O Tribunal Superior Eleitoral deu continuidade a uma fase crucial dos testes públicos de segurança nas urnas eletrônicas, que serão utilizadas neste ano nas eleições. O procedimento consiste em abrir as portas do sistema para que investigadores independentes, peritos da Polícia Federal e acadêmicos de tecnologia tentem romper as diversas camadas de criptografia e proteção do software e do hardware. Durante os testes, os participantes têm acesso aos códigos-fonte e podem realizar ataques simulados para identificar qualquer ponto de vulnerabilidade técnica. Segundo o TSE, essa etapa é fundamental para aprimorar o sistema e garantir que o voto do eleitor permaneça absolutamente inviolável e secreto. Nenhuma tentativa de ataque conseguiu, até o momento, alterar o resultado da votação ou comprometer a integridade dos dados gravados nas urnas. O processo de auditoria é acompanhado de perto por representantes de partidos políticos e entidades da sociedade civil assegurando a transparência total do sistema de votação eletrônica brasileiro. O tribunal ressalta que as urnas não possuem qualquer tipo de conexão com a internet ou redes sem fio, o que as protege contra ataques cibernéticos externos de larga escala, lembrando que essa rotina de testes públicos faz parte do calendário oficial de segurança e serve para neutralizar narrativas sobre a confiabilidade do processo eleitoral. Ou seja, todas as eleições, antes, é feita essa checagem, oferecido essa oportunidade de técnicos, especialistas e também da sociedade civil acompanhar o quão e se é vulnerável às urnas eletrônicas.
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1: O mercado do milho abriu o dia de hoje com forte pressão climática. A saca de 60 quilos é negociada na média em R$ 77,40. O foco total dos analistas está na falta de chuvas em alguns estados, o que ameaça diretamente o potencial produtivo da safrinha, com os estoques internos apertados e as indústrias de proteína animal buscando garantir o abastecimento para o segundo semestre. O cenário é de sustentação nos preços e cautela por parte dos vendedores que aguardam novas altas nas bolsas. A soja mantém sua trajetória positiva, impulsionada pela combinação de dólar elevado e demanda externa firme. No Porto de Paranaguá, a saca de 60 quilos consolidou o valor de R$ 153,80. A logística brasileira de exportação opera em ritmo recorde para este mês de maio, escoando a safra nacional antes que o mercado foque no plantio norte-americano. Para o produtor brasileiro, a rentabilidade atual permite uma boa relação de troca na compra de fertilizantes e sementes para o próximo ciclo de verão. O setor avícola registra boa liquidez e preços firmes no atacado. O quilo do frango resfriado em São Paulo está cotado a R$ 7,82. A proteína segue como principal escolha do consumidor brasileiro frente aos altos preços da carne bovina, garantindo um giro rápido nos estoques do varejo. Além do consumo interno, a manutenção das exportações para mercados árabes e asiáticos contribui para que o avicultor consiga equilibrar as margens de lucro, mesmo com o custo elevado da nutrição animal. O mercado do boi gordo opera em patamares recordes de preços. Em São Paulo, a arroba do boi gordo comum está cotada a R$ 346,15, com o boi China atingindo prêmios ainda maiores. A oferta de animais terminados a pasto e praticamente nula com o avanço do outono seco, obrigando os frigoríficos a buscarem lotes em confinamentos. As escalas de abate seguem enxutas em todo o país, mantendo o poder de barganha nas mãos do pecuarista, que possui gado pronto para o abate.
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1: E a gente começa com a mais milionária, concurso de número 354. As dezenas sorteadas ontem à noite foram 04, 11, 14, 32, 35 e 40. Trevos sorteados, 3 e 5. Ninguém acertou 6 dezenas e 2 trevos, nem 6 dezenas e 1 ou nenhum trevo. Por isso, o prêmio acumulou em R$ 42 milhões de reais para o próximo dia 16. Uma aposta fez 5 acertos e 2 trevos, levará R$ 234.443,25. 13 apostadores fizeram 5 acertos e 1 ou nenhum trevo. O prêmio será de R$ 8.015,15. 51 apostas acertaram 4 números e 2 trevos. O prêmio será de R$ 2.189,01. 697 apostas fizeram 4 acertos e 1 ou nenhum trevo. O prêmio será de R$ 160,17 para cada um. Vamos agora para a dupla cena, concurso de número 2.956. Primeiro sorteio. 12, 17, 19, 29, 45 e 48. Ninguém acertou as 6 dezenas. No segundo sorteio, 01, 14, 20, 21, 26 e 27. Também ninguém acertou as 6 dezenas. O prêmio agora está reservado para amanhã em R$ 700 mil. Duas apostas fizeram 5 acertos, vão receber R$19.707,27. 473 fizeram 4 acertos no primeiro sorteio, o prêmio será de R$ 95,23. 8 apostadores acertaram 5 números no segundo sorteio, o prêmio será de R$ 4.434,14. 304 apostas acertaram 4 números, o prêmio será de R$ 148,17 para cada um. Vamos agora para a Lotomania, concurso de número 2.923. Dezenas 02, 05, 06, 10, 11, 14, 18, 31, 33, 47, 48, 61, 63, 68, 77, 79, 82, 88, 93 e também 95. Duas apostas fizeram 19 acertos e vão levar R$ 126.032,24. 102 acertaram 18 números. O prêmio será de R$ 2.206,44. 870 acertaram 17 e vão levar R$ 181,08. Como ninguém acertou 20 dezenas, o prêmio acumulou agora em R$ 5 milhões para amanhã. Quina, concurso 7.024, as dezenas sorteadas ontem à noite foram 02, 38, 43, 48 e 74. Ninguém acertou 5 dezenas. O prêmio acumulou em R$ 7 milhões para hoje. 12 apostadores fizeram 4 acertos, vão levar R$ 21.454,87. 1.640 apostas acertaram 3 números. O prêmio será de R$ 149,51 para cada um. E para fechar, Loto Fácil, concurso 3.684. As dezenas sorteadas foram 01, 03, 05, 06, 09, 10, 11, 12, 13, 17, 18, 19, 20, 21 e 23. Duas apostas acertaram 15 números e vão levar R$ 646.806,37. 285 fizeram 14 acertos. O prêmio de cada uma será de R$ 1.359,60. Lembrando que as apostas podem ser feitas diretamente pela internet, também nas agências lotéricas. O próximo sorteio da Loto Fácil é hoje. O prêmio é de R$ 2 milhões.
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1: O futebol encerra mais uma edição do JVN. Vamos falar da Copa Centro-Oeste. Ontem, Vila Nova e Anápolis se enfrentaram. O empate foi de 1-1. Como permaneceu o resultado, houve cobrança de pênaltis. Anápolis 4, Vila Nova 3. Copa do Brasil. Ontem, o Juventude venceu a equipe do São Paulo pelo placar de 3-1, ficando com a vaga para a próxima fase. Vasco 2, Paysandu 2, Coritiba 0, Santos 2, Mirassol 2, Bragantino 1, Jacuipense 1, Palmeiras 4, Remo 2, Bahia 1, Ceará 2, Atlético Mineiro 1. A cobrança de pênaltis 4-2 para o Atlético. Muito obrigado pela sua audiência e confiança aqui no JVN. Amanhã voltaremos com mais informações e destaques importantes do Brasil e do mundo.
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7: 4 e 5.
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11: Cheguei! E o Top 10 também aqui na programação da sua rádio preferida. Tá preparado para curtir e cantar com as mais tocadas e pedidas do momento? Pois é, sem dúvida alguma, esse programa é feito para você que gosta de acompanhar e curtir o que é sucesso no momento. E eu te convido, ó, daqui a pouquinho tem fofoca, daqui a pouquinho tem notícia e as mais em definitivo. Mas a gente começa com destaque. Música nova intitulada Imagina Eu, do Velho Testamento. Pelo menos assim é o novo trabalho, o nome do novo trabalho do Eduardo Costa. Eduardo Costa, do Velho Testamento. Confere aí junto com a gente. Imagina Eu, destaque de hoje.
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0: Mas mais, Fred Fabrício, Te Amar é um Talento. Guilherme Santiago, Pra Não Lembrar de Mim, com Zezé de Camargo e Luciano Péricles. Simplesmente Acontece, com Ana Castela, posição de número 10, e teve destaque para Eduardo Costa, Imagina Eu. Gente, daqui a pouquinho já tô de volta com Top 10, hein? Daqui a pouquinho as mais pra gente curtir e cantar. Mais 4 posições no Paredão da Música.
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11: 4:20.
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0: Já tô de volta aqui no Top 10 pra você. Com as mais pedidas e tocadas. Sétima colocada tem Cleiton Romário. Não Namora, com Zé Neto e Cristiano.
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0: Amar de novo. Paula Fernandes, quarta colocada. Quinta, Panda. Guerra Diária com Ícaro e Gilmar. Sexta, Ed Brito e Samuel, Romance Rosa. E a sétima teve Cleito e Romário, Não Namora, com Zé Neto e Cristiano. Daqui a pouquinho a gente já volta com mais posições aqui no Top 10. Não sai, não.
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0: 4h36.
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2: Voltamos com o Top 10 e as 10 mais tocadas, agora entrando no Top 3. A terceira posição hoje, nesta quinta-feira, dia 14 de maio, é com Matheus e Cauã. Admita a participação da Lauana Prado.
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0: Cadeira cativa, Zeneto Cristiano, posição de número 2.
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0: Hoje a gente vai trazer informações sobre o estado de saúde do cantor Raí, da dupla Renan e Raí. O sertanejo emocionou os internautas ao compartilhar essa semana que recebeu alta hospitalar na terça-feira. O artista foi internado há cerca de uma semana em estado grave em Goiânia, Goiás. Aos fãs e seguidores, Raí não poupou emoções e agradecimentos para celebrar a volta para casa. Ele diz: "Hoje estou recebendo alta no hospital e não poderia deixar de passar aqui para agradecer cada oração, mensagem e demonstração de carinho que recebi.

0: onde foi internado na UTI. Depois de 3 dias, ele foi extubado no último dia 8 e passou a respirar sem ajuda de aparelhos. Lembrando que depois disso foi tendo gradativamente, né, a sua recuperação e agora ele, portanto, tendo alta hospitalar, vai se recuperar em casa e deve retomar assim que possível, né, a sua agenda de shows. Os shows do último dia 7 e dia 10 foram cancelados por conta desse problema de saúde. A gente só espera que o cantor se recupere, né, de uma forma plena e que muito em breve ele possa estar aí junto dos seus fãs, porque é isso que ele mais ama fazer, foi o que ele disse em recente entrevista. Bom, aqui no nosso Top 10, música, informação, alegria, sucesso e muito beijo pra curar. Diego e Vitor Hugo.
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1: Beijei a cura! Diego e Vitor Hugo, primeira posição aqui no Top 10, fechando mais um Paredão da Música. Muito obrigado pela audiência, o carinho, a companhia de todo mundo. Top 10 fica por aqui, a gente volta amanhã com as mais para você ouvir, cantar e curtir com a gente. Beijo no coração e até amanhã. Tchau, tchau!
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0: O futebol é sempre notícia aqui na sua rádio. O Remo voltou a superar o Bahia, desta vez por 2-1, e levou a melhor no agregado de 5-2 no jogo desta quarta-feira, no Mangueirão. Eric abriu o placar para o tricolor, mas Patrick e Leonel Pico, este último nos acréscimos do segundo tempo, garantiu o retorno às oitavas de final da Copa do Brasil, depois de 23 anos. Ontem também teve confronto do interior paulista. O Mirassol venceu o Bragantino por 2-1 no estádio do Maião e avançou às oitavas de final da Copa do Brasil pela primeira vez na história. Daqui a pouquinho a gente volta com mais destaques do esporte. 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
4: Estevão, atacante brasileiro que joga no Chelsea, que sofreu uma lesão muscular de grau 4 na coxa direita, em abril, não jogará pela seleção brasileira na Copa de 2026. Seu nome não está na pré-lista enviada pela CBF à FIFA na última segunda-feira. Com os 55 nomes previamente selecionados para a convocação final, que vai acontecer no próximo dia 18. Segundo a CBF, Estevão não se recuperará a tempo de disputar a Copa.
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6: Opa! São 5:04. Ótima tarde para vocês. Estamos chegando. Agora é o programa Coração Sertanejo. Opa!
7: Como é que cê tá?
6: Alô, vocês que estão em casa, forte abraço a todos vocês aí, né? Pra vocês que venceram mais um dia de trabalho, agora estão no descanso.
7: Como é que cê tá?
6: Alô, vocês que estão no trabalho, no comércio, né? Nas fazendas, opa, só no tic-tac da ordem.
7: Como é que cê tá?
6: Alguns sentadinhos no banquinho, mas não é à toa, não, estão trabalhando.
7: Como é que cê tá?
6: Forte abraço a todos vocês pelas BRs, meus amigos motoristas, meu muito obrigado pela carona.
7: Como é que cê tá?
8: O fogo faz companhia e o violeiro.
6: Esse é o programa Coração Sertanejo, é o melhor do sertanejo, que é a moda raiz também. Eu te faço companhia, até 19 horas estamos juntos, viu? Junto e misturado.
7: Como é que cê tá?
6: Participar com a gente aí, ó, pode mandar seu áudio, grava o seu áudio e manda pra gente, vai ser um prazer, viu? 37-3551-1089. Vamos lá começar o programa? Opa!

0: Opa! São 5 horas e 15 minutos, esperando por ela, Trio Parada Dura. Guilherme e Gustavo, Velho Amor, e ouvimos também Grande Saudade, né? Nossas Roupas, com Chitãozinho e Chororó. Já, já eu volto.
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0: Epa! São 5 horas e 19 minutos, é comigo mesmo, é o Coração Sertanejo, é o melhor do sertanejo, que é na moda raiz também. Eu te faço companhia até 19 horas, estamos juntos, viu? Deixa eu mandar um abraço aqui para o Vado, participando com a gente. Ô, Vado, ótima tarde para você, em Quartel Geral.
9: Como é que você tá?
0: Alô, Ivani, aqui no centro.
9: Como é que você tá?
0: Alô, irmãozinho Dalton, no sítio Aparecida, tá agarrado aí, isso? Só no tic-tac da ordem.
9: Como é que você tá?
0: Alô, dona Geusa.
9: Como é que você tá?
0: Ô, Leonardo, grande abraço pra você também, viu? Ô, Zezinho, vambora, vamos que vamos.
9: Como é que você tá?
0: Alô, José Roberto e José Miguel, em Abaité.
9: Como é que você tá?
0: Alô, Giovanni, alô, Terezinha, alô, Antônio Aquiles no Minibar.
9: Como é que você tá?
0: A Solange participando com a gente lá de Samonte. Ô, Solange, grande abraço pra você e sua família também, viu? Então, muito obrigado pelo carinho, pela amizade e pela audiência.
9: Como é que você tá?
0: Juiz de Fora, eu mando um abraço aqui para meu amigo Maicon. Ô, Maicon!
9: Como é que você tá?
0: Carlos Alberto.
9: Como é que cê tá?
0: São 5 horas e 20 minutos. Simbora de modão, filho meu. Chama!

0: Epa! São 5 horas e 31 minutos, meus pedaços, Duque Dalvan, Joaquim Manuel Boate Azul, Fazenda Monte Alegre, Divino e Donizete. Já já eu volto com muito mais pra vocês, né? Aqui no Coração Sertanejo. Vamos que vamos, meu filho!
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0: Opa! São 5 horas e 35 minutos. Ótima tarde pra vocês aí, né? Ouvindo aí o programa Coração Sertanejo. Estamos juntos e misturados, como sempre, né?
7: Como é que você tá?
0: Deixa eu mandar um abraço aqui para os meus amigos, né? Ouvindo a gente na Fazenda Sabará. Alô, Hudson, beleza? Ô, meu amigo Jamil!
7: Como é que você tá?
0: Nosso abraço para o Adair. Alô, Adilson. Alô, Heitor. Alô, Hudson. Alô, Zezinho. Vamos que vamos, sou!
7: Como é que você tá?
0: Lá no bairro Aeroporto, eu mando um abraço aqui para os meus amigos, é que estão ouvindo a gente, né? Nosso abraço é a Liliane, lá do bairro Aeroporto, né? Alô, Walter. Alô, meu amigo Caio. Beleza, Caio?
7: Como é que você tá?
0: Alô, senhor Marcos. Fala comigo, senhor.
8: Ô, Carlão. Boa tarde. Carlão, é. Como é que você tá? Carlão, hoje acho que o dia é diferente. É. Manda pra nós aí, aqui a moda Abel Caim, retrato de mãe amorosa. Oferecer pra todos os ouvintes, especial pro aniversariante, sua irmã, a Gelma.
0: Ah, certo.
8: Com muito carinho, toda a paz e felicidade do mundo pra ela. O dia hoje é todo dela. E nós temos que comemorar esse tempo, não vai passar batido não, viu? Felicidade, Gelma. Me pergunta, Gelma, como é que ela tá?
0: Ah, pergunto sim, né? Ô, Gelma!
7: Como é que você tá?
0: Parabéns pra você, né? Muita paz e muita saúde. Que Deus te abençoe hoje e sempre. Tudo de bom!
7: Como é que você tá?
0: Alô, Luciano. Alô, José Meirelles. Forte abraço pra vocês, hein, paineiro?
7: Como é que você tá?
0: Olá, de modão. Simbora de saudade, filho meu.

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0: Opa! São 5 horas e 48 minutos. Sou Levante Solemar, Barquinha de Ouro. Abel Caim, Mãe Amorosa. Milionária José Rico, tu és as nuvens. Já já eu volto.
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4: Opa! São 5 horas e 51 minutos. Ótima tarde pra vocês aí, né? Finalzinho de tarde, começo de noite, né? Esse é o programa Coração Sertanejo. Vambora, né? Vamos que vamos! Opa!

0: Deixa eu falar com o Ari da Carvoaria. Ô, oh, Ari, beleza? Fala comigo, senhor.
1: Ô, Carlão, boa noite. Podia passar uma música pra nós de Jean Giovanni. Não foi pro telefone que eu te conheci. Parece pro Vanderlei. E ele vai, né? Aqui na Carvoaria São Geraldo.
0: Beleza, meu amigo Ari. Forte abraço pra vocês da Carvoaria São Geraldo. Vamos que vamos, né? O Jean Giovanni, só por telefone, tá na sequência aí, tá bom?
2: Como é que cê tá?
0: Alô, Marcão da Ambulância. Fala comigo, meu amigo.
3: Alô, Carlão.
0: Opa, volta lá, meu filho. Que já foi, é o Marcão da Ambulância falar agora. Pode falar, meu amigo Marcão.
4: Alô, Carlos Alberto. Boa tarde, quase noite, né?
0: É isso
4: aí. Tá fazendo
0: aí a
4: caminhadinha, né, pra tirar o colesterol. Carlão, toca pra nós aí, anel de noivado. Manda pra sua tia Gelma, viu?
0: Opa.
4: Parabéns pra ela, muita saúde e paz.
0: Isso.
4: Deus abençoe e proteja ela sempre. Tem nossos amigos aí, o Zé Curubu, o Olival Tonac dos Coelhos, o Giovanni Valentim, o Nico. É, da limpeza urbana, irmão do capacete. Do capacete do outro gancho lá, o policial lá. Esqueci o nome do homem lá, o nome do capacete.
0: Formigão.
4: E a galera toda nossa do grupo aí também, viu, que tá ouvindo aí. Meu irmão lá na roça, lá, o Tataco, lá no sítio das pedras lá no Coati. Alô, parceiro? Tamo por cá, viu? Tamo por cá. Vai vendo.
0: É isso aí, vai vendo, hein, Marcão? O que é isso, hein? Hã? Vai vendo, hein, Su?
2: Como é que cê tá?
0: Ô, Gelma, mais uma vez parabéns pra você aí, viu? Tudo de bom, né? Muita paz, muita saúde.
2: Como é que cê tá?
0: Alô, Lindeia, alô, Lindalva, no Juiz de Fora.
2: Como é que cê tá?
0: Alô, José Mendes, grande abraço pra você, hein, Abaité?
2: Como é que cê tá?
0: São 5:53, chama lá, meu filho, chama o Lourenço Lourival, o anel de noivado. Opa!

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1: Nesse tempo pascal, rezemos o Rainha do Céu. Rainha do Céu, alegrai-vos, aleluia, porque o Senhor que merecestes trazer em vosso seio, aleluia, ressuscitou como disse, aleluia. Rogai a Deus por nós, aleluia. Alegrai-vos e exultai-vos, ó Virgem Maria, aleluia, porque o Senhor ressuscitou verdadeiramente, aleluia. Oremos, ó Deus que vos dignastes alegrar o mundo com a ressurreição do vosso Filho, concedei-nos por sua Mãe, a Virgem Maria, o júbilo da vida eterna. Pelo mesmo Cristo, Senhor nosso. Amém.
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7: Epa! São 18 horas e 3 minutos. Ótima noite para vocês que estão em casa, né? Grande abraço às nossas amigas donas de casa, meu filho. Elas estão lá, né, com os seus afazeres, né? Hã? Elas também não param, meu filho. Forte abraço para elas, né?
8: Como é que você tá?
7: Alô, vocês do comércio.
8: Como é que você tá?
7: Deixa eu mandar um abraço aqui para o Darley. Ô, Darley, beleza, meu amigo? Grande abraço para você, né? Alô, Aparecida. Alô, Douglas e Éder Luiz.
8: Como é que você tá?
7: Alô, Gilson e Gilberto, em Bambuí.
8: Como é que você tá?
7: Alô, Cláudio, pede uma moda com o Tião Carreiro. Tá na sequência. E manda um abraço aqui para o Rodriguinho. Ô, Rodriguinho.
8: Como é que você tá?
7: Alô, Nicolas. Alô, Amanda.
8: Como é que você tá?
7: A Poliana participando com a gente lá do Juiz de Fora. Abraçando aqui o senhor José e o Anderson. Ô, Anderson, beleza, meu amigo?
8: Como é que você tá?
7: Alô, José Vilmar.
8: Como é que você tá?
7: São 18 horas e 5 minutos, simbora de saudade. Tião Carreiro e Pardinho, Mineiro de Monte Belo. Opa!

0: Opa! São 18 horas e 15 minutos. Grande saudade, né? João Mineiro e Mariano. É, pois é, nosso juramento. César e Paulinho, noite maravilhosa. E ouvimos também, né? Grande saudade aí, ó, com o Mineiro de Monte Belo, com o Tião Carreira e Pardinho. Já, já eu volto.
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0: Epa! São 18 horas e 19 minutos. Olha, deixa eu mandar um abraço aqui para o meu amigo e parceiro, Abel do Táxi. Ô, Abel do Táxi! É, pode mandar outro áudio pra mim. Grava outro áudio e manda pra mim, viu? Esse aqui não ficou muito legal, não, tá bom? Grande abraço pra você, meu amigo.
1: Como é que você tá?
0: Alô, Marcelo! Fala comigo!
2: Ô, Carlão! Boa tarde, né? Manda um abraço pra nós aqui no Ronaldinho, pro Geraldo lá nas condutas. É. O Vinícius. Pra Ana Luísa. Pro Luiz, pro Marcos, pra Maria Eduarda, mais a Sofia. É. E pra Cíntia. Manda uma emocionada aqui pra nós. Horizonte Azul.
0: Mando.
2: Como é que você tá?
0: Grande abraço pra vocês aí, Marcelo, na Fazenda do Ronaldinho.
1: Como é que você tá?
0: São 18 horas e 20 minutos. Agora eu mando um abraço aqui, né? Pra todo o pessoal que está ouvindo a Gina Cantinho do Varley. Aô!

0: Alô, João Pedro. Alô, Edgar. Rainha Baité.
1: Como é que cê tá?
0: Do bairro Oswaldo Soares Costa, quem está ouvindo a gente é a Dona Sinhá. Ô, Dona Sinhá, forte abraço pra você e sua família também, viu?
1: Como é que cê tá?
0: Olá, de modão, filho meu.

0: Opa! São 18 horas e 30 minutos. Tá aí, né? Trio Federal, Aliança. Len Leonardo, Grande Saudade, Horizonte Azul. É, pois aí, ouvimos também Delay e Dorivan Caminheiro. Já, já eu volto.
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0: Epa! São 18 horas e 32 minutos. Estamos de volta com vocês aí, né? Com o programa Coração Sertanejo. É o melhor do sertanejo, que é na moda raiz também. Eu te faço companhia até 19 horas, estamos juntos e misturados.
1: Como é que você tá?
0: Alô, Alair, aqui no centro.
1: Como é que você tá?
0: Alô, Ana Tereza. Alô, Anderson. Forte abraço pra vocês, hein, quartel geral.
1: Como é que você tá?
0: Onde eu mando um abraço aqui para o meu amigo Ian.
1: Como é que você tá?
0: Alô, João Pedro e Luísa. Forte abraço pra vocês do bairro Osvaldo Soares Costa.
1: Como é que você tá?
0: Alô, vocês em Bambuí. Alô, Charles. Alô, Luana. Alô, Patrick Pacheco.
1: Como é que você tá?
0: Deixa eu falar com o meu amigo Leirão. Ô, Leirão, ótima noite pra você. Fala comigo.
2: Aô, Carlão. Boa noite, Carlão. Como é que você tá, Carlão?
0: Tudo bem.
2: Aô, Carlão. Quintou, Carlão. Hoje é dia de beber uma alambicada misturada com a tindóide aqui.
0: Comer
2: um torresminho de porco com mandioca no capricho. E se rodar aquele modão aí pra nós, escolher um modão bom aí do Mococa e Paraíso.
0: É.
2: Rodar pra nós aí. E oferecer pra toda a turma lá do grupo.
0: Opa!
2: Pra todos os ouvintes. Pra minha esposa Marta. Meu filho Darlan, Isabela. Pra Aurorinha, que tá lá conectada já também no seu programa. A neném do vovô. Alô, Carlão. Um abração pra você, nego du.
0: Ô, Leirão, é isso aí, viu? Ai, um abraço na Aurorinha pra mim aí, tá bom? Forte abraço, meu amigo.
1: Como é que cê...
0: Olá, filho meu, chama lá o Mococa e Paraíso, amargurado.

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5: Opa! São 18 horas e 47 minutos. Simbora lá com a última sequência, né? Vamos que vamos, né? Deixa eu mandar um abraço aqui, ó, pra todos que estão ouvindo a gente no bar do Maurinho, lá em Estrela do Indaiá. Alô, Valdir, beleza? Alô, Silvio, alô, Branco. Posso abraçar a todos vocês do bar do Maurinho, em Estrela do Indaiá.
6: Como é que você tá?
5: Alô, Nilson, alô, Nelson, em Paineira.
6: Como é que você tá?
5: Em Biquinhas, quem está ouvindo a gente é o Rubisson. Alô, Rubisson, meu muito obrigado pela participação, meu amigo.
6: Como é que você tá?
5: Alô, meu amigo Robertão, fala comigo.
7: Ô, Carlão, boa noite, Carlão, como é que você tá, Carlão? Aí, Carlão, manda um abraço pra galera, pra nós, Carlão. Tá com uma sertaneja bom pra nós aí, Carlão? Como é que você tá, cara?
5: Opa, grande abraço pra você, Robertão, gente boa.
6: Como é que você tá?
5: Alô, Ailson.
6: Como é que você tá?
5: Alô, Ana Tereza, alô, Glória e o senhor José Eustáquio no bairro São José. Muito obrigado aí também, viu?
6: Como é que você tá?
5: Olá, de modão, filho meu. Vambora de saudade.

0: Opa! São 18 horas e 59 minutos. Tá aí, né? Fechando aí o coração sertanejo. Gilberto e Gilmar, só mais uma vez. João Paulo e Daniel, rosto molhado. E ouvimos também, né? O trio Alto Astral, Mulher Sempre Mulher. Vou ficando por aqui. A gente se fala amanhã, às 5 horas da manhã, no Sertão Transativo. Um grande abraço a todos. Fiquem com Deus, porque eu estou indo com ele.
1: Como é que você tá?
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3: E você vai ouvir também queda do desmatamento.
4: Estudo mostra que Mata Atlântica teve o menor índice histórico de desmatamento em 40 anos.
3: E ainda na Bahia, presidente Lula participa da retomada de fábrica de fertilizantes da Petrobras.
4: Indústria amplia a capacidade nacional e dá mais segurança aos produtores rurais brasileiros.
5: O Brasil não pode ser importador de 90% do fertilizante que a nossa agricultura precisa. O Brasil precisa ser dono do seu nariz e produzir fertilizantes.
3: Na apresentação da Voz do Brasil, Mariano Jungmann e Nazi Brum.
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3: O presidente Lula participou da entrega de mais de 300 moradias em Camaçari.
4: O presidente destacou que o projeto de moradia entregue foi pensado para dar teto e também mais qualidade de vida aos novos moradores.
3: No condomínio é possível contar, por exemplo, com biblioteca, parquinho, academia ao ar livre, quadra de futebol e espaço de convivência.
6: Pela primeira vez na vida, o Gilvaldo dos Santos, de 51 anos, que está desempregado, vai morar em uma casa própria. Ele recebeu, nesta quinta-feira, pelas mãos do presidente Lula, as chaves do novo apartamento.
7: Eu estou muito feliz por esse empreendimento. A minha vida não foi fácil, como todos de vocês aqui. É isso que eu venho agradecer, esse empreendimento, a minha casa, a minha vida, e a todos que estão aqui, com respeito, a dedicação. Obrigado por essa oportunidade.
6: Gilvaldo vai morar em uma das 384 unidades habitacionais do programa Minha Casa Minha Vida, que foram entregues em Camaçari, na Bahia, onde serão beneficiadas mais de 1.500 pessoas. As moradias fazem parte dos residenciais Verdes Horizontes 1 e 2. Cada condomínio possui 192 apartamentos com 2 quartos, sala, cozinha, banheiro e varanda. E ainda contam com espaços coletivos, como academia, parque infantil, quadra esportiva e biblioteca. Áreas importantes para o desenvolvimento das crianças, como destacou o presidente Lula.
5: E é por isso que nós fazemos biblioteca agora, em cada conjunto habitacional. Nós temos que fazer essas crianças brincar, de ler, de estudar, de saber das coisas boas e não ficar perambulando por falta de lugar de lazer, que também nos conjuntos tem que ter. Essa meninada tem que ter parque para brincar, tem que ter espaço para jogar.
6: Os apartamentos foram construídos com investimento superior a R$ 65 milhões por meio do novo PAC e do Fundo de Arrendamento Residencial. O ministro das Cidades, Vladimir Lima, destacou que mais unidades habitacionais do programa Minha Casa Minha Vida devem ser contratadas ainda neste ano.
8: Nós contratamos mais de 2 milhões de moradias com 1 ano e 1 mês de antecedência. Não fica por aí, vamos aumentar isso. Vamos fazer 3 milhões de moradias até dezembro de 2026.
6: Os condomínios fazem parte de um conjunto de empreendimentos habitacionais em andamento em Camaçari. São 1.800 novas moradias previstas para o município. A entrega ocorre em um momento de redução histórica do déficit habitacional no país, que que atingiu, em 2024, o menor índice já registrado, segundo dados do Ministério das Cidades e da Fundação João Pinheiro. As regiões Norte e Nordeste tiveram a maior taxa de redução. Reportagem Márcia Fernandes.
1: E as famílias que já possuem imóveis e querem fazer melhorias na moradia devem ficar atentas.
3: Já estão valendo as novas regras do Reforma Casa Brasil.
1: Podem participar famílias com renda de até R$13 mil por mês.
9: Do campo para a mesa dos brasileiros e para o mundo, o Brasil segue consolidando a posição de potência agrícola.
10: As novas condições do programa Reforma Casa Brasil já estão em vigor. As mudanças foram aprovadas pelo Conselho Monetário Nacional, o CMN, regulamentadas pelo Ministério das Cidades e já estão disponíveis para contratação via Caixa Econômica Federal. Entre as principais mudanças estão o aumento do limite de renda familiar, que passou de R$ 9.600 para R$ 13.000 por mês, e a redução da taxa de juros para 0,99% ao mês, considerando os encargos totais da operação. O prazo para pagamento também aumentou de 5 para 6 anos. Além disso, o valor máximo do financiamento agora pode chegar a R$ 50 mil. O programa faz parte do Minha Casa Minha Vida e é voltado para famílias que já possuem imóvel, mas precisam realizar melhorias na moradia. O crédito pode ser usado em reformas estruturais, troca de telhado, instalações elétricas e hidráulicas, ampliação de cômodos e obras de acessibilidade. As famílias interessadas já podem consultar as condições e iniciar o processo de contratação pelos canais da Caixa. Saiba mais sobre o Reforma Casa Brasil em gov.br/cidades. Dilson Santa Fé, para a Voz do Brasil.
3: E o Brasil avança na produção nacional de fertilizantes.
1: Eles melhoram a vida de quem planta, levando segurança alimentar ao restante do país.
3: Hoje, o presidente Lula visitou uma fábrica na Bahia que está retomando as atividades com o investimento da Petrobras.
11: Depois de anos parada, a fábrica de fertilizantes nitrogenados da Petrobras, em Camaçari, na Bahia, retomou a produção em janeiro e já opera com 90% da capacidade. A Petrobras investiu R$100 milhões na retomada das atividades. Durante a reabertura da fábrica, o presidente Lula destacou que o Brasil precisa ter independência na produção desses insumos.
12: O Brasil é um país agrícola. O Brasil é o segundo maior produtor de alimento, tem hora que é o terceiro. E o Brasil precisa de fertilizante. E o Brasil não pode ser importador de 90% do fertilizante que a nossa agricultura precisa. O Brasil precisa ser dono do seu nariz e produzir fertilizantes.
11: A fábrica tem capacidade para produzir 1.300 toneladas de ureia e 1.300 toneladas de amônia por dia. Volume que atende 5% da demanda nacional de fertilizantes nitrogenados. Segundo a presidente da Petrobras, Magda Chambriá, até 2028, com o funcionamento de mais 3 fábricas, a produção deve crescer ainda mais no país.
13: Com a fábrica de Mato Grosso, com a fábrica do Paraná, com a fábrica de Sergipe e com a fábrica da Bahia, nós vamos produzir 35% do fertilizante nitrogenado que o Brasil precisa.
11: Os fertilizantes são usados principalmente em plantações de milho, café, trigo, algodão e cana-de-açúcar. Eles aumentam a produtividade no campo, o que leva a alimentos mais baratos na mesa do consumidor. Com maior produção nacional, o Brasil reduz a dependência da importação de fertilizantes, diminuindo custos para produtores rurais. Em momentos de crise internacional, o abastecimento interno também fica menos vulnerável. O ministro da Agricultura e Pecuária, André de Paula, destacou a importância dos fertilizantes num cenário de crescimento do setor agrícola.
14: No ano passado, o agro cresceu 11,7%. Então, quando nós fazemos um esforço como esse, ampliamos a nossa capacidade de produzir, o agro nos surpreende, cresce tanto que a gente já precisa de produzir ainda mais.
11: Segundo a Petrobras, cerca de 3.600 empregos diretos e indiretos foram gerados com a retomada da fábrica. De Camaçari, na Bahia, Luana Karen.
1: Pois é, e a safra brasileira de grãos deve bater mais um recorde neste ano, com estimativa de 358 milhões de toneladas, segundo a Conab, a Companhia Nacional de Abastecimento.
3: Isso significa um aumento superior a 2% em relação à safra passada.
1: O IBGE também projeta uma safra recorde, com destaque para a produção de café.
9: Do campo para a mesa dos brasileiros e para o mundo, o Brasil segue consolidando a posição de potência agrícola global. Os números mais recentes do Instituto Brasileiro de Geografia e Estatística e da Companhia Nacional de Abastecimento mostram que a safra de grãos deve bater novos recordes em 2026. Pelos dados do IBGE, a produção de cereais, leguminosas e oleaginosas deve chegar a 348 milhões e 700 mil toneladas. Já o levantamento da Conab é ainda mais otimista e projeta 358 milhões de toneladas. Segundo o presidente da Conab, Silvio Porto, a soja deve alcançar mais um recorde histórico, com produção de 180 milhões de toneladas. O milho também mantém números robustos, com mais de 138 milhões de toneladas, ajudando o país a manter posição de destaque entre os maiores produtores de alimentos do planeta.
15: Nós fizemos ajustes em relação à área de soja no estado do Paraná. Nós conseguimos, então, fazer esse ajuste em relação a ultrapassar 180 milhões de toneladas. E no milho, é um ajuste principalmente de produtividade, principalmente porque o estado do Mato Grosso está com uma perspectiva de termos uma excelente produtividade.
9: O café também aparece com perspectiva histórica, superando 66 milhões de sacas, destaca Carlos Alfredo Guedes, gerente da agricultura do IBGE.
16: São 4 milhões de toneladas de café, é um crescimento de 14,9% em relação ao ano anterior, com um crescimento de 20% da espécie arábica e de 6% da espécie canela. As condições climáticas estão muito boas para o desenvolvimento das lavouras esse ano e, além disso, os preços também estão bem favoráveis nos últimos anos, né?
9: O Centro-Oeste continua liderando o mapa da produção agrícola brasileira, responsável por metade de toda a safra nacional. Mato Grosso segue como o maior produtor de grãos do país. Reportagem Pablo Mundim.
3: Agricultores familiares que produzem alimentos frescos e saudáveis chegam a quem mais precisa.
1: Assim funciona o PAA, Programa de Aquisição de Alimentos. O governo compra a produção dos pequenos agricultores, garantindo renda para eles, e distribui esses alimentos para instituições públicas que atendem pessoas em situação de vulnerabilidade.
3: Desde o início do programa, o PAA já beneficiou 47 mil associações.
17: Em Tapauá, no Amazonas, o sustento das famílias vem das águas. Com mais de 20 mil habitantes, a economia da cidade é influenciada pela pesca e agricultura de várzea. A Ana Paula Reis Lima lidera a Associação Indígena Povos das Águas, na terra indígena Paricá. Ela conta que o manejo do pirarucu tem mudado a vida das famílias da região, que só neste ano comercializaram 17 toneladas do peixe para a Conab, por meio do Programa de Aquisição de Alimentos.
18: Foi muito boa, né, a gente ter acessado essa política, né, ter chegado até a gente, porque ela valoriza e dá autonomia ao povo.
17: Pelo PAA, o governo compra a produção da agricultura familiar e destina para entidades sociais e instituições públicas que atendem pessoas em situação de vulnerabilidade. Agora, a pesca produzida pela associação que a Ana Paula pertence vai garantir uma refeição de qualidade para quem não teria acesso.
18: A gente se sente feliz pela gente ter entregado um produto de qualidade, um produto da região, né? E de ver esse produto tá chegando na mesa das pessoas que às vezes nem tem as condições de comprar um produto, né, de qualidade, e de atender as próprias pessoas do município, da região.
17: Neste ano, o Ministério do Desenvolvimento e Assistência Social, Família e Combate à Fome destinou 450 milhões para a Companhia Nacional de Abastecimento executar o programa de aquisição de alimentos. Mas, de acordo com o presidente da Conab, Silvio Porto, nos últimos 3 anos, os valores reservados ao programa superam 3 bilhões de reais.
15: Nesses 3 anos, já foram mais de 3,6 bilhões de reais que o MDS destinou para a Conab. Esse programa, ele foi muito relevante para a promoção do direito humano à alimentação, assegurando transferência de renda para essas famílias que produzem alimentos, comida de verdade, e fazendo com que a população em situação de insegurança alimentar seja atendida pelo PAA.
17: O PAA foi criado em 2003 com o objetivo de promover o acesso à alimentação e incentivar a agricultura familiar. Dados da Conab apontam que desde a criação do programa até 2024, cerca de 9 mil organizações produtoras da agricultura familiar foram contratadas por meio do programa, beneficiando 47 mil instituições em todo o país. Reportagem Graziele Bezerra.
1: Representantes do governo brasileiro e da União Europeia se reuniram nesta quarta-feira para discutir as restrições da Europa à carne brasileira.
3: Uma decisão do bloco europeu retira o Brasil da lista de países autorizados a exportar produtos de origem animal a partir de setembro.
1: Ficou definido que nos próximos 10 dias, o governo brasileiro vai enviar informações complementares sobre o uso de antimicrobianos na cadeia de proteína animal.
3: A União Europeia também informou que cada produto, como carnes, ovos e mel, será analisado separadamente.
1: O ministro da Agricultura, André de Paula, disse que o Brasil enviará todas as respostas no prazo.
3: E lembrou que o Brasil tem sólido sistema de defesa agropecuária.
1: O Atlas dos Remanescentes Florestais da Mata Atlântica registrou o menor índice de desmatamento do bioma em 40 anos.
3: De acordo com o INPE, o Instituto Nacional de Pesquisas Espaciais e a Fundação SOS Mata Atlântica, o desmatamento caiu de 14.366 hectares em 2024 para 8.668 hectares em 2025, o que representa uma queda de 40%.
1: Para a pesquisadora do INPE, Silvana Amaral, o resultado é uma conjunção de ações para conter o desmatamento.
19: E a gente atribui isso a um conjunto de medidas que foram tomadas tanto da sociedade civil quanto das políticas públicas, né, voltadas para a contenção do desmatamento. E eu acho que existe também um aumento da consciência, sabe, das pessoas na conservação dessas áreas de Mata Atlântica. Tem várias iniciativas de produção de mudas, distribuição de mudas, de regeneração induzida para contenção do desmatamento.
3: Pelas redes sociais, o vice-presidente Geraldo Alckmin disse que o resultado reflete o compromisso do Brasil com a preservação ambiental e que mostra o retorno da fiscalização e o combate sério ao desmatamento em todas as regiões do país.
1: Atualmente, o país conta com cerca de 24% da cobertura original da Mata Atlântica. Desse total, cerca de 12% correspondem às chamadas florestas maduras, que são monitoradas pelo Atlas.
3: Cooperativas e associações da agricultura familiar que atuam no Cerrado podem inscrever projetos voltados para a produção de alimentos no edital Cerrado Mais Cooperativo.
1: Os projetos devem incluir ações de beneficiamento e comercialização e ter valor mínimo de R$5 milhões, abordando empreendimentos coletivos no bioma.
3: A iniciativa é uma parceria entre o Ministério do Desenvolvimento Agrário e Agricultura Familiar e o BNDES, o Banco Nacional de Desenvolvimento Econômico e Social.
1: A chamada prioriza a inclusão produtiva de mulheres, jovens, extrativistas e povos e comunidades tradicionais.
3: As inscrições podem ser realizadas até o dia 31 de julho e os detalhes da chamada pública estão disponíveis em bnds.gov.br.
1: Após as secas históricas registradas em 2023 e 2024 na Amazônia, o governo do Brasil antecipa ações para enfrentar o período.
3: As iniciativas querem evitar prejuízos ao transporte de passageiros, ao abastecimento de cidades e ao fluxo de cargas na região norte.
20: O governo do Brasil antecipou medidas para reduzir os impactos de uma possível nova estiagem na Amazônia este ano. Entre as ações previstas, incluem o planejamento de dragagens, manutenção de hidrovias, reforço na sinalização náutica e monitoramento contínuo das condições de navegabilidade. O objetivo é preservar o transporte de passageiros, garantir o abastecimento das cidades e manter o fluxo de cargas na região. região norte. A iniciativa foi motivada pelas secas históricas de 2023 e 2024, que afetaram diretamente no abastecimento e na mobilidade na região norte, como nos municípios de Manacapuru, Tabatinga, Itacoatiara e Parintins. Além dos impactos logísticos, a estiagem provocou isolamento de comunidades ribeirinhas e indígenas e aumentou os desafios de abastecimento em municípios dependentes do transporte hidroviário. Nos últimos anos, rios como Amazonas e o Solimões registraram níveis críticos, comprometendo a navegação e afetando diretamente a mobilidade e o abastecimento de municípios da região. Diante desse cenário, o Ministério de Portos e Aeroportos e o Departamento Nacional de Infraestrutura de Transportes passaram a estruturar ações permanentes para períodos de seca. As ações incluem acompanhamento técnico contínuo das cotas dos rios, definição antecipada de trechos prioritários para dragagem e articulação com operadores logísticos da região norte. Thaisa Vitória para a Voz do Brasil.
1: Forma simples do governo contratar serviços de microempreendedores individuais.
3: Pela plataforma Contrata Mais Brasil, é possível encontrar serviços como pequenos reparos e jardinagem.
1: E agora a ferramenta ampliou o número de atividades disponíveis, de 47 para 107.
3: Com essa ampliação, o Ministério da Gestão e da Inovação em Serviços Públicos espera alcançar mais de 1 milhão de profissionais.
0: O pernambucano Gutenberg da Silva Ferreira é microempreendedor individual desde 2021. Ele conta que durante um tempo prestava serviços de elétrica, encanamento e pequenas obras para complementar a renda da família, enquanto mantinha um trabalho fixo. A mudança começou em 2025, quando Gutenberg se cadastrou na plataforma Contrata Mais Brasil do governo federal e começou a ter acesso a mais oportunidades de contratação. Com o aumento dos serviços, ele relembra como viu seu faturamento dar uma guinada.
21: O ano passado faturei 60 mil, só através da plataforma. Aumentei minha renda, consegui ter mais tempo com a família.
0: Desde 2025, microempreendedores individuais, fornecedores de alimentos, incluindo agricultores familiares, cooperativas e empresas de todos os tamanhos, podem oferecer seus serviços diretamente ao governo por meio da plataforma Contrata Mais Brasil. O funcionamento é simples. O órgão público abre um chamado com a necessidade de serviço ou de aquisição de alimentos e os fornecedores cadastrados podem enviar suas propostas com o preço pelo qual realizariam o trabalho. No final do prazo, o órgão escolhe a melhor proposta e fecha a contratação. O modelo tem dado tão certo que em abril o Ministério da Gestão e da Inovação em Serviços Públicos ampliou de 47 para 107 o número de atividades que integram as categorias de serviços disponíveis no Contrata Mais Brasil. Com a mudança, a medida deve alcançar mais de 1 milhão de MEIs no país, segundo o secretário de Gestão e Inovação, Roberto Pojo.
22: A gente aumentou mais 60 serviços. Você imagina, né? 107 serviços, a gente pode contratar, acho que praticamente tudo que é necessário ali para o ente público. Com essa ampliação, a gente olhando a base de cadastros de MEIs no Brasil, a gente alcança o potencial de 1,3 milhões de profissionais.
0: Em pouco mais de um ano, o Contrata Mais Brasil já movimentou mais de 20 milhões de reais em recursos públicos e gerou mais de 6.500 oportunidades, de acordo com dados do governo. Para se cadastrar, basta acessar o site gov.br/contrata. Contrata Mais Brasil. Reportagem Gabriela Noronha.
1: Começa amanhã o pagamento do quarto lote do abono salarial, que beneficiará mais de 4 milhões de trabalhadores dos setores público e privado.
3: Vão receber o benefício os nascidos nos meses de maio e junho, inscrito no PIS ou PASEP há pelo menos 5 anos.
1: E aqueles que receberam até R$ 2.766 por mês e trabalharam pelo menos 30 dias com carteira assinada.
23: Trabalhadores nascidos em maio e junho começam a receber nesta sexta-feira, dia 15, o quarto lote do abono salarial do PIS/PASEP. Segundo o Ministério do Trabalho e Emprego, mais de 4 milhões e meio de pessoas tem direito ao benefício neste lote, totalizando a liberação de 5 bilhões e 700 milhões de reais. Em 2026, o calendário de pagamento do abono salarial referente ao ano base de 2024 iniciou os pagamentos em 16 de fevereiro. Os valores vão ficar disponíveis aos trabalhadores até o fim do calendário. O pagamento será feito pela Caixa Econômica Federal para trabalhadores da iniciativa privada e pelo Banco do Brasil para servidores públicos. Tem direito ao abono quem está inscrito no PIS ou PASEP há pelo menos 5 anos, recebeu até R$ 2.766 por mês, em média, no ano base, e trabalhou pelo menos 30 dias com carteira assinada. O pagamento do PIS vai ser feito prioritariamente em conta da Caixa ou pelo aplicativo Caixa Tem. Já o PASEP será pago em conta bancária via PIX, TED ou presencialmente nas agências do Banco do Brasil. As consultas podem ser feitas pela Carteira de Trabalho Digital no portal gov.br, pelo telefone 158 ou nas Superintendências Regionais do Trabalho. Lucília Araújo para a Voz do Brasil.
3: Essas foram as notícias do Governo do Brasil.
1: Uma realização da Secretaria de Comunicação Social da Presidência da República.
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1: Fique agora com as notícias do Poder Judiciário e do Congresso Nacional. Boa noite.
3: Boa noite para você e até amanhã.
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5: STF valida a lei sobre igualdade salarial entre homens e mulheres.
7: STJ decide que é incabível mandado de injunção para pedir autorização de plantio doméstico de cannabis.
5: Tribunal Regional Eleitoral de São Paulo busca voluntários com conhecimento em Libras para as eleições deste ano.
7: Boa noite, eu sou Marcela Luiza.
5: E eu sou Arthur Filho.
7: O Supremo Tribunal Federal, por unanimidade, decidiu que é constitucional a lei que cria mecanismos para garantir igualdade salarial entre homens e mulheres.
5: O plenário declarou constitucional a Lei número 14.611 de 2023 e julgou improcedentes as ações que questionavam a norma. Marcelo Della Libera.
24: Por unanimidade, o Supremo Tribunal Federal validou a lei que obriga empresas com mais de 100 funcionários a adotar medidas para promover a igualdade salarial entre homens e mulheres que exercem a mesma função. Entre outros pontos, a norma obriga a divulgação de critérios remuneratórios em relatórios de transparência que devem ser enviados ao Ministério do Trabalho e Emprego sob pena de multa. Uma vez constatada a desigualdade salarial, eles devem elaborar um plano de ação para mitigá-la, com metas e prazos.
7: Não cabe mandado de injunção com o objetivo de obter autorização para importação e cultivo doméstico da cannabis sativa à pessoa física.
5: A decisão é do STJ, Fátima Uchoa.
25: Mandado de injunção é uma ação usada quando a falta de norma impede o exercício de direitos previstos na Constituição. Um homem ajuizou ação desse tipo contra o Ministério da Saúde e a Anvisa, alegando omissão na regulamentação do tema. Mas a Corte Especial do STJ avaliou que, ainda que se reconheça a lacuna normativa sobre o tema, o mandado de injunção não permite que o Judiciário substitua os poderes legislativo e executivo para decidir sobre a possibilidade de cultivo individual da planta. E, segundo o relator ministro Og Fernandes, o ordenamento jurídico brasileiro não reconhece no nível constitucional direito ao cultivo particular de plantas que estão sujeitas a controle especial.
7: Justiça do Trabalho deve julgar ação contra a União sobre combate ao trabalho escravo.
5: O processo questiona a falta de recursos para a fiscalização. Larissa Batista.
26: Na ação, o Ministério Público do Trabalho alegava que, desde 2017, a União deixou de destinar recursos para o Grupo Especial de Fiscalização Móvel, responsável pelas operações de combate ao trabalho análogo à escravidão em todo o território nacional. Para o Tribunal Superior do Trabalho, é dever da Corte garantir o cumprimento das normas de proteção ao trabalhador e dos direitos fundamentais no ambiente de trabalho. mesmo que não exista vínculo formal. Por isso, a Justiça do Trabalho é competente para julgar o caso.
7: O Tribunal Regional Eleitoral de São Paulo lançou uma nova campanha.
5: O intuito é chamar voluntários que saibam língua brasileira de sinais a Libras para ajudar nas eleições de 2026. Estevão Furtado.
6: O tema é Traduz a Cidadania em Libras. Seja apoio Libras nas eleições de 2026. A ação busca facilitar o voto de pessoas surdas ou com deficiência auditiva. As inscrições vão até 1º de junho pelo formulário disponível na área Mesários no site do Tribunal. Quem participar vai receber e orientar eleitores, mostrar onde fica a sessão eleitoral e tirar dúvidas no dia da votação. Além de ajudar a democracia, os voluntários recebem R$ 65,00 por dia trabalhado de auxílio alimentação. Tem direito à folga em dobro pelos dias trabalhados, sem desconto no salário e podem usar as horas como atividade complementar na faculdade.
7: Justiça condena homem por apologia ao nazismo em rede social no Rio Grande do Sul.
5: A denúncia foi apresentada pelo Ministério Público Federal, Vanessa Pereira.
8: O cidadão foi denunciado à Justiça Federal Gaúcha pelo envio de uma mensagem com exaltação ao nazismo em um grupo aberto da plataforma Telegram, onde celebrava a memória de Adolf Hitler. O réu foi condenado à pena privativa de liberdade, que foi substituída por prestação de serviços à comunidade ou entidades públicas, além do pagamento de multa. Ainda cabe recurso da decisão.
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7: Uma boa noite.
5: Boa noite a você.
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11: Eu sou Paula Groba.
12: E eu sou Ricardo Nakaoka.
11: E estes são os destaques de hoje do Jornal do Senado, que começa agora.
12: Combustíveis mais baratos. Chega ao Congresso MP para reduzir preço da gasolina e do diesel.
11: Comissão vai votar proposta que destina 30 bilhões a produtores rurais afetados por eventos climáticos.
12: MP que zera taxa sobre compras internacionais de até 50 dólares divide opiniões no Senado.
11: Boa noite.
12: Boa noite.
11: Já está no Congresso Nacional a medida provisória que pode reduzir o preço da gasolina e do diesel para o consumidor final.
12: Editada como resposta à alta do petróleo no mercado internacional em meio ao conflito no Oriente Médio, a MP já está em vigor. Mas para se tornar lei definitivamente, a proposta ainda precisa ser aprovada pelo Congresso. Reportagem de Alexandre Campos.
13: Segundo o governo, a medida no caso da gasolina representará uma redução de até 89 centavos por litro. Em relação ao diesel, 35 centavos. Para isso, será pago aos produtores e importadores de combustíveis o valor correspondente à dedução de contribuição para o PIS/PASEP, da COFINS e da CID Combustíveis incidentes sobre a gasolina e o diesel. Os produtores e importadores terão que comprovar por meio de documentos fiscais de que o total recebido foi efetivamente repassado aos consumidores. Líder do governo no Senado, Jax Wagner, do PT da Bahia, lembrou que a MP pode impedir uma alta generalizada nos preços.
14: O presidente tem que reagir para evitar que, inclusive, isso comprometa a economia nacional, provocando uma inflação acima daquilo que a gente já tem da meta que está colocada.
13: Para os senadores Alci Lucas, do PL do Distrito Federal, a medida provisória será válida se houver fiscalização.
27: Só tem que ver agora o controle disso, né? Tem que controlar para ver se realmente, na bomba, se o consumidor vai sentir isso.
13: A subvenção terá vigência de 2 meses e poderá ser prorrogada por ato do Executivo.
11: A Comissão de Educação voltou a debater o projeto que proíbe a venda, publicidade e distribuição de alimentos ultraprocessados no ambiente escolar.
12: Entidades da indústria alimentícia afirmaram que o projeto ainda precisa de mais discussões, mas especialistas reforçaram que alimentos ricos em açúcar, gordura e sal contribuem para a obesidade, cáries e outros problemas de saúde. Repórter Rodrigo Rezende.
9: O projeto do senador Jacques Wagner, do PT da Bahia, proíbe a distribuição e a comercialização no ambiente escolar de alimentos ultraprocessados, preparações e bebidas com altos teores de calorias, gordura saturada, gordura trans, açúcar livre e sal. Bruna dos Santos Nunes, coordenadora de atenção à saúde dos adolescentes e jovens do Ministério da Saúde, defendeu a proposta.
15: Essa proposta legislativa é um instrumento que é bastante importante para a promoção da saúde, para contribuir com a saúde desses escolares, que valorizem a cultura alimentar local e que derivem de práticas que sejam ambientalmente sustentáveis.
9: Já o presidente executivo da Associação Brasileira da Indústria de Alimentos, João Dornelas, afirmou que o tema precisa de muita discussão, principalmente em relação aos conceitos presentes no projeto, caso da nomenclatura ultraprocessados.
16: É importante ressaltar que os alimentos industrializados, todos eles, são altamente regulados, passam por controle rigoroso de qualidade. Quando eu escuto falar sobre comida de verdade, o que eu ouço de fato é um julgamento moral disfarçado de critério técnico.
9: A senadora doutora Eudócia, do PSDB de Alagoas, ressaltou que a questão do conceito não pode maquiar os problemas que os alimentos possam causar e lamentou o excesso de açúcar, sal e gorduras saturadas em diversos produtos consumidos pelos estudantes.
25: O senador Hamilton Mourão, do Republicanos do Rio Grande do Sul, criticou as ações do governo nas áreas de segurança pública e economia. Segundo ele, o programa Brasil contra o Crime Organizado, com previsão de investimentos de 11 bilhões de reais, representa uma reação tardia ao avanço das facções criminosas.
12: Mourão também afirmou que o governo age com foco eleitoral e defendeu ações permanentes no combate ao crime organizado.
17: O que vemos agora é uma reação tardia, feita às pressas, há poucos meses do calendário eleitoral, porque perceberam que nada fizeram e nem a narrativa na segurança pública conseguiram manter.
25: E o líder do governo no Senado, Jacques Wagner, repercutiu em plenário a divulgação de uma gravação entre o senador Flávio Bolsonaro e o empresário Daniel Vorcaro, dono do Banco Master.
12: Em resposta, o vice-líder do PL, senador Alci Lucas, saiu em defesa de Flávio Bolsonaro. Pelas redes sociais, o senador afirmou que a conversa com Vorcaro teve como objetivo buscar recursos para um filme sobre o ex-presidente Jair Bolsonaro. Os detalhes com o repórter Márcio Maturana.
18: Repercutiu no plenário do Senado a divulgação de áudios do senador Flávio Bolsonaro, do PL do Rio de Janeiro, pedindo mais dinheiro a Daniel Vorcaro, dono do Banco Master, para financiar um filme sobre seu pai, o ex-presidente Jair Bolsonaro. O senador Jacques Wagner, do PT da Bahia, disse que a gravação revela uma relação próxima entre os dois.
19: O senador Flávio Bolsonaro, em diálogos muito particulares, solicitando 140 milhões de reais para terminar o filme sobre o ex-presidente seu pai. Eu não estou dizendo que tem dolo aqui, mas demonstra que ele tinha uma relação, senão não estaria ligando para ele, dizendo: tamo junto sempre.
18: Isalci Lucas, do Distrito Federal, é vice-líder do PL e fez uma parte defendendo Flávio Bolsonaro.
20: O pedido de patrocínio é uma coisa que, se o cara patrocinava tudo, não quer dizer que houve, por parte do pedido, que houve corrupção. Muito pelo contrário, houve um pedido, como a gente recebe todo dia pedidos de patrocínio e também de emendas para determinados eventos. Então é só para colocar isso muito claro a posição do PL.
18: Flávio falou nas redes sociais sobre o pedido de dinheiro.
21: Eu conheci Daniel Vorcaro em dezembro de 2024. Não tinha mais governo Bolsonaro, não tinha absolutamente nenhuma acusação contra ele. O que acontece é que, com o passar do tempo, ele simplesmente parou de honrar com as parcelas do contrato. Sim, tinha um contrato que, ao ele não pagar essas parcelas, tinha uma grande chance de o filme sequer ser veiculado, do filme sequer ser concluído.
18: Flávio Bolsonaro disse que é fundamental instalar uma CPI para investigar o Banco Master.
25: Produtores rurais prejudicados por enchentes, secas e outros eventos climáticos extremos poderão receber um apoio de 30 bilhões de reais.
12: A proposta, que busca amenizar os prejuízos no campo, deve ser votada na próxima terça-feira pela Comissão de Assuntos Econômicos. Os detalhes na reportagem de Maurício De Santi.
28: O projeto prevê o uso de recursos do Fundo Social do Pré-Sal para a renegociação de dívidas de produtores rurais que tiveram prejuízos nas safras em razão do clima, caso de enchentes, geadas e secas. O objetivo final é garantir juros baixos trechos e prazos de 10 anos para quem comprovadamente perdeu mais de 30% da produção. O limite da ajuda aos produtores será de R$30 bilhões, como explicou o relator, senador Renan Calheiros, do MDB de Alagoas.
0: Com tetos de 10 milhões por beneficiário e de 50 milhões por associação ou cooperativa, com prazo de 10 anos, com 3 anos de carência e taxas de juros de 3,5% ao ano, para o Programa Nacional de Fortalecimento da Agricultura Familiar, 5,5% ao ano, para o Programa Nacional de Apoio ao Médio Produtor Rural e 7,5% ao ano para os demais produtores.
28: Um pedido de vista adiou a votação da proposta para a terça-feira da semana que vem, dia 19, data em que também deve acontecer a votação no plenário.
11: E o governo decidiu zerar o imposto sobre compras internacionais de até $50, a chamada taxa das blusinhas.
12: A medida provisória que acaba com a cobrança já chegou ao Congresso Nacional e agora será analisada por deputados e senadores. No Senado, a decisão do governo dividiu opiniões entre parlamentares. A reportagem é de Marcela Diniz.
1: Na época de sua criação, a equipe econômica do governo Lula argumentou que a tributação de 20% nas compras de pequeno valor protegeria o varejo nacional. Para o líder do governo no Senado, senador Jax Wagner, do PT da Bahia, a medida provisória é fruto de reavaliação interna, que considerou maior o prejuízo das famílias consumidoras do que a arrecadação com a taxa das blusinhas.
2: Na minha opinião, pela avaliação que o governo fez, a arrecadação não foi tão significativa quanto se imaginava e prejuízo, principalmente para as famílias mais humildes do ponto de vista financeiro, ou seja, que não tem tanto poder aquisitivo, foi muito grande.
1: O senador Efraim Filho, do União da Paraíba, aponta prejuízo à produção nacional e defende emenda de compensação.
3: Quem sabe a gente pode fazer uma emenda na medida provisória para que a mesma condição que está sendo dada para as compras internacionais seja dada também às empresas nacionais, às empresas brasileiras.
1: A MP que permite o fim da taxa das blusinhas será analisada primeiramente por uma comissão formada por deputados e senadores.
12: Com edição de Paula Groba e trabalhos técnicos de João Lira, o Jornal do Senado fica por aqui. Acompanhe agora as notícias da Câmara dos Deputados. Boa noite.
11: Boa noite e até amanhã.
6: Jornal Câmara dos Deputados. Câmara aprova marco legal para o transporte público coletivo urbano.
22: Plenário cria regime especial de tributação para entidades desportivas.
6: Deputados modernizam a lei das sociedades anônimas do futebol.
22: Boa noite. O plenário da Câmara aprovou projeto que deixa claro que as sociedades anônimas de futebol não respondem por dívidas antigas dos clubes. O repórter Marcelo Larche explica a nova lei.
23: A Câmara dos Deputados aprovou o projeto que muda as regras das chamadas sociedades anônimas do futebol, conhecidas como SAFs. Esse modelo foi criado em 2021 para permitir que clubes de futebol se transformassem em empresas com entrada de investidores e gestão mais profissional. O projeto foi apresentado pelo senador Rodrigo Pacheco, do PSD de Minas Gerais, também autor da lei original que deu origem às SAFs. Uma das principais alterações é deixar claras as responsabilidades do clube original e da empresa criada. A SAF não responde automaticamente pelas dívidas antigas do clube, a não ser quando isso for definido em contrato. Ao mesmo tempo, o projeto cria mecanismos para ajudar no pagamento dessas dívidas. Parte das receitas da SAF, como uma parcela do faturamento e dos lucros, deverá ser destinada ao clube original para quitar débitos anteriores. O texto também traz mudanças na gestão dessas empresas. Passa a ser obrigatória a presença de membros independentes nos conselhos e aumenta a exigência de transparência com divulgação de atas das reuniões e da lista de acionistas. Outra medida é a exigência de que administradores estrangeiros tenham um representante legal no Brasil, responsável por responder a processos na justiça. O projeto ainda prevê que as SAFs desenvolvam programas sociais e educacionais em parceria com escolas públicas, usando o futebol como ferramenta de formação. Mas o trecho que exime a SAF de se responsabilizarem pelas dívidas dos clubes, com exceção daquelas acordadas entre as duas partes, foi criticada pelo deputado Bongás, do PT do Rio Grande do Sul.
4: Diz o seguinte: a Sociedade Anônima de Futebol não responde às obrigações, exceto quando as obrigações que lhe forem expressamente transferidas. Então, se um clube anterior não transferiu expressamente a situação de delito que tinha em relação a um jogador de futebol, por exemplo, que não foi feito o seu pagamento devido, a SAF não tem responsabilidade com isso. Mas isso nós não podemos aceitar.
23: Relator da proposta, o deputado Fred Costa, do PRD de Minas Gerais,

0: segurança jurídica descabida, onde ninguém vai querer investir no futebol.
1: O projeto que atualiza as regras das sociedades anônimas do futebol, depois de aprovado pela Câmara e pelo Senado, seguiu para a sanção presidencial e já pode virar lei. Da Rádio Câmara de Brasília, com informações de Daniela Lessa, Marcelo Larcher.
2: Esporte. Os deputados também aprovaram um regime tributário especial para clubes esportivos sem fins lucrativos. A repórter Daniela Lessa acompanhou a votação.
3: A Câmara dos Deputados aprovou o projeto que cria um regime tributário especial para associações esportivas sem fins lucrativos, como clubes que mantêm equipes de futebol, vôlei, natação e outras modalidades. O projeto foi apresentado pelo deputado Roberto Duarte, do Republicanos do Acre, e cria o chamado RETAD, um sistema simplificado para o pagamento de tributos federais, estaduais e municipais. O novo regime será opcional e valerá para entidades esportivas certificadas ligadas aos movimentos olímpico, paralímpico, clubístico e educacional. Os clubes poderão recolher vários tributos em um único pagamento mensal, com cobrança de 5% sobre a receita bruta. Esse percentual reúne impostos federais, a nova contribuição sobre bens e serviços, a CBS, e o imposto sobre bens e serviços, o IBS, criado pela reforma

0: como associações sem fins lucrativos. Segundo o relator da proposta, deputado Dr. Luizinho, do PP do Rio de Janeiro, a reforma tributária poderá aumentar a carga de impostos desses clubes tradicionais, criando diferença de tratamento entre os dois modelos. Ele destacou também que os clubes poderão reduzir parte do imposto devido caso invistam em modalidades olímpicas e paralímpicas além do futebol, desde que mantenham pelo menos 6 modalidades esportivas diferentes.
1: Se a dedução fica condicionada à comprovação de investimento contínuo e da participação regular em competições oficiais de âmbito nacional ou internacional de no mínimo 6 modalidades olímpicas ou paralímpicas distintas do futebol.
0: O deputado Luiz Lima, do Novo, do Rio de Janeiro, defendeu a proposta, destacando a importância dos clubes na formação do esporte brasileiro.
2: Se a gente vê o Grêmio Náutico União, se a gente vê o Corinthians, o Pinheiros, se a gente vê o Sport Recife, se a gente vê os clubes aqui de Brasília, são eles que levam os atletas olímpicos, são eles que fazem as equipes esportivas. Então esse projeto é muito oportuno, porque eu vou repetir, no Brasil a base esportiva é realizada nos clubes.
0: O projeto que cria um regime tributário especial para associações esportivas sem fins lucrativos seguiu para análise no Senado. Da Rádio Câmara de Brasília, Daniele Lessa.
3: Segurança Pública.
4: Márcio Gerri, do PCdoB do Maranhão, defende o programa Brasil contra o Crime Organizado, lançado pelo governo federal. Ele explica que o plano prevê ações integradas entre os entes federados, inteligência policial e combate ao financiamento do crime.
5: O deputado sustenta que o fortalecimento das instituições de segurança é essencial para reduzir a violência e conter a influência do crime organizado. Márcio Gerri ressalta ainda a importância da cooperação entre os três poderes para fortalecer o enfrentamento às facções criminosas.
4: Na opinião de Sargento Gonçalves, do PL do Rio Grande do Norte, o programa do governo de combate ao crime organizado não é eficaz porque prioriza medidas de desencarceramento. Ele acrescenta que a flexibilização de punições enfraquece a atuação das forças de segurança.
5: Sargento Gonçalves também questiona o investimento de 11 bilhões de reais na área, ao afirmar que parte dos recursos viria de empréstimos do BNDES e de fundos já existentes. Para ele, a crise de violência no Rio Grande do Norte reflete falhas nas políticas de segurança adotadas pelo PT.
4: Já Benedita da Silva, do PT do Rio de Janeiro, celebra o lançamento do programa Brasil contra o Crime Organizado e defende os investimentos do governo federal na segurança. Ela ressalta que a iniciativa prevê recursos e ações articuladas para enfrentar as facções criminosas.
5: A deputada observa que o programa foi construído em diálogo com governadores e autoridades da segurança pública. Benedita da Silva entende que o fortalecimento das polícias e o combate ao suporte financeiro das organizações criminosas podem contribuir para reduzir a violência no país.
4: Luiz Carlos Rauli, do Podemos do Paraná, questiona a demora do governo federal para lançar um programa de combate ao crime organizado. O deputado ainda alerta que a maior parte dos investimentos consiste em empréstimos que deverão ser pagos pelos estados.
5: Na opinião de Luiz Carlos Rauli, o governo prioriza estratégias eleitorais em vez de soluções estruturantes para o futuro do país. O parlamentar responsabiliza gestões petistas pelo aumento da violência e pelo endividamento da população.
4: Heloísa Helena, da Rede do Rio de Janeiro, defende mais investimentos em políticas sociais e ações de prevenção à violência em áreas vulneráveis. Ela observa que a ausência de políticas públicas permanentes facilita o recrutamento de crianças e jovens pelo crime organizado.
5: Para Heloísa Helena, nenhum governo brasileiro investiu de forma adequada no fortalecimento das polícias e em políticas sociais eficazes. A parlamentar acredita que a vulnerabilidade social favorece a cooptação de jovens pelo narcotráfico.
4: Fernando Rodolfo, do PRD de Pernambuco, assinala o início dos trabalhos da Comissão Externa sobre a Exploração Sexual Infantil durante a campanha do Maio Laranja. O deputado aponta o aumento dos registros de estupro de vulnerável como sinal de falhas no sistema de proteção.
5: Fernando Rodolfo cita casos recentes de violência sexual contra crianças para defender uma atuação mais firme do parlamento. Ele explica que a comissão temporária vai apurar denúncias e promover audiências públicas para sugerir medidas de enfrentamento à exploração sexual e ao tráfico infantil.
3: Transportes.

0: A Câmara aprovou um marco legal para o transporte público coletivo urbano. O repórter Antônio Vital acompanhou a votação.
1: A Câmara dos Deputados aprovou o projeto que cria uma rede única e integrada de transporte público coletivo, envolvendo o governo federal, estados e municípios. O projeto, que já passou pelo Senado, cria um marco legal do transporte público coletivo urbano, com inovações como gestão compartilhada, previsão de recursos no orçamento para cobrir os custos de gratuidades e tarifas reduzidas, metas de universalização e transição energética, além de transparência sobre custos e fiscalização. De acordo com o relator da proposta, deputado José Priante, do MDB do Pará, a integração física, operacional e tarifária é essencial para o aumento da oferta e para a melhoria da qualidade do serviço prestado à população. O projeto também separa a tarifa cobrada do passageiro da remuneração da empresa de ônibus, que ficará vinculada ao cumprimento de metas de desempenho e qualidade. A medida pretende evitar que o usuário arque com custos que não estão relacionados diretamente com a prestação do serviço. Da mesma forma, ao prever que gratuidades e descontos devem ser cobertos por recursos do orçamento, a medida impede a transferência desses custos aos demais passageiros. O projeto inicial chegou a prever regras para a criação de tributos locais para financiar o transporte, mas esse trecho foi retirado depois de críticas de diversos partidos, como o Missão e o Novo. Para o deputado Gilson Marques, do Novo de Santa Catarina, criar uma legislação única para o transporte coletivo urbano de todas as cidades não vai melhorar o sistema atual. Já o deputado Kim Kataguiri, do Missão de São Paulo, disse que o projeto não facilita a entrada de novas empresas de ônibus no setor e dificulta a operação de empresas de transporte por aplicativo ao exigir o regime de permissão no lugar da modalidade de autorização, mais simples, em vigor hoje.
2: O texto acaba com esse regime e exige, no mínimo, um regime de permissão que hoje não está sendo exigido pela NTT para esse transporte, principalmente por meio de aplicativos de ônibus interestaduais. Na minha avaliação, esse é um modelo que ajuda a quebrar um transporte que hoje é menos previsível, tem uma tarifa mais cara e tem ônibus de menor qualidade do que hoje são prestados por aplicativos.
1: O texto inclui diretrizes de sustentabilidade, como a redução dos impactos ambientais do transporte e o incentivo à modernização da frota com tecnologias mais limpas. O projeto foi defendido pela maioria do plenário. Para o deputado Hildo Rocha, do MDB do Maranhão, a proposta prevê repressão ao transporte ilegal, moderniza o sistema e favorece os municípios.
3: Nós temos que reconhecer que o transporte público em quase todas as cidades é um verdadeiro caos. Ônibus velho, ônibus sucateado, não tem horário de saída nem de chegada, não tem respeito aos usuários. Mas tudo isso porque há, de fato, uma falta de interesse por parte dos municípios de bancar o déficit que existe, o déficit tarifário.
1: O projeto que institui um marco legal do transporte público coletivo urbano seguiu para a sanção presidencial e pode virar lei. Rádio Câmara de Brasília, com informações de Daniele Lessa, Antônio Vital.
4: Desenvolvimento Regional.
5: De acordo com Jorge Araújo, do PP, o governo da Bahia enfrenta dificuldades nas áreas de segurança pública, saúde e infraestrutura. Segundo o parlamentar, o aumento da violência na capital e no interior ampliou a sensação de insegurança no estado.
0: Jorge Araújo também acusa o governo da Bahia de fazer promessas sem apresentar resultados concretos. O deputado cita problemas na regulação da saúde, critica as condições da BR-324 e questiona o andamento das obras da ponte Salvador-Itaparica.
4: Política.
5: Jorge Sola, do PT da Bahia, denuncia o que considera uso político da decisão técnica da Anvisa sobre o recolhimento de lotes de detergente fabricados por uma empresa de doadores da campanha de Jair Bolsonaro em 2022. Ele pede o fim dos ataques a órgãos de fiscalização.
0: Para Jorge Sola, o discurso de perseguição política e o incentivo ao uso de produtos interditados ignoram riscos à saúde, demonstram irresponsabilidade da oposição com a vida dos brasileiros e visam apenas encobrir denúncias de corrupção e falhas em privatizações.
4: Justiça.
5: Érica Cocai, do PT do Distrito Federal, associa integrantes do campo bolsonarista ao caso do Banco Master e defende o aprofundamento das investigações sobre irregularidades financeiras. Segundo ela, documentos e diálogos divulgados pela imprensa apontam relações políticas e econômicas entre investigados e aliados do ex-presidente.
0: Érica Cocai também critica o financiamento de campanhas e operações financeiras envolvendo agentes públicos e privados ligados ao Banco Master. A deputada cobra a punição dos envolvidos no que ela classifica como um dos maiores escândalos financeiros do país.
5: Padre João, do PT de Minas Gerais, apoia a decisão do STF de suspender a lei da dosimetria e critica iniciativas para alterar a legislação. Para ele, é inaceitável que mudanças aprovadas pelo Congresso possam beneficiar condenados por crimes graves e investigados por tentativa de golpe de Estado.
0: O deputado também elogia a atuação do governo federal na área de segurança pública e defende mais participação da União no setor. Padre João pede ainda mais emendas parlamentares e apoio das prefeituras para a compra de equipamentos policiais para o Estado de Minas Gerais.
5: Turismo. Os deputados aprovaram dedução do imposto de renda para doações ao setor de turismo. A repórter Maria Neves explica quais são os limites.
6: Aprovado na Comissão de Constituição e Justiça da Câmara dos Deputados, projeto que permite deduzir do imposto de renda doações e patrocínios para incentivar o turismo, seguiu para análise do Senado. Pela proposta, tanto pessoas físicas quanto empresas poderão descontar do tributo devido até 100% do valor doado e até 75% do investimento em patrocínios a atividades turísticas. Autor da proposta, o deputado Felipe Carreiras, do PSB de Pernambuco, argumenta que o turismo representa uma atividade relevante para a economia porque permite a entrada de capitais de forma mais rápida que outras formas de investimento. Além disso, ressalta que o setor tem potencial para a criação e manutenção de empregos, geração de renda e indução do desenvolvimento regional. Felipe Carreiras explica como o projeto, se for aprovado também pelo Senado e entrar em vigor, poderá beneficiar o setor de turismo.
7: No mundo é o setor que mais gera emprego e agora o setor turístico poderá fazer a reforma em equipamentos turísticos, publicidade institucional de regiões de interesse turístico, poderá patrocinar festas e eventos de atividades turísticas, poderá patrocinar feiras, convenções, promoção de programas para propiciar a detecção de desenvolvimento de novos potenciais turísticos, capacitação de mão de obra de interesse turístico e obras de infraestrutura turística. Ou seja, toda a cadeia produtiva do setor será beneficiada com essa lei histórica.
6: Ainda de acordo com o texto aprovado, as doações serão limitadas a 1% do imposto de renda devido no ano. Além disso, as pessoas jurídicas não poderão descontar doações e patrocínios ao turismo na apuração do lucro real. O projeto ainda proíbe incentivos a atividades desenvolvidas pelo próprio contribuinte doador e o uso dos recursos recebidos para pagamento de gastos com pessoal ou de encargos sociais. Quem receber doações ou patrocínios que podem ser deduzidos do imposto de renda deverá comunicar os valores arrecadados aos Ministérios do Turismo e da Economia. Também ficarão obrigados a apresentar demonstrações financeiras anuais certificadas por auditores independentes e comparecer do Conselho Fiscal. Da Rádio Câmara de Brasília, Maria Neves.
0: Eduardo Bismarck, do PV, comemora a realização do 10º Salão do Turismo, que aconteceu de 7 a 9 de maio no Centro de Eventos do Ceará, em Fortaleza. O deputado lembra que essa é a primeira vez que o Nordeste recebe o evento.
5: Eduardo Bismarck ressalta o potencial da região no turismo, com geração de emprego e oportunidades que impactam diretamente no comércio local. Ele também aponta que o evento fortalece a circulação de recursos na economia ao reunir empresas, trabalhadores, visitantes e representantes do setor.
0: Termina aqui o Jornal Câmara dos Deputados.
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9: 8 horas.

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2: Olá, e aí, vocês estão bem? Tô chegando, aqui na programação da sua rádio, a partir de agora, com os clássicos da música sertaneja. Não é à toa que o programa leva o nome de Só Clássicos Sertanejos. Hoje, quinta-feira, 14 de maio de 2026, que prazerzaço ter você, ter a sua companhia aqui com a gente na programação. Fique à vontade para cantar, para curtir, para se divertir, para sorrir com a gente. Afinal de contas, tudo isso daqui é feito especialmente e exclusivamente para você. Vamos lá, começar muito bem os trabalhos aqui com o Modão. Milionários é rico, vontade dividida.

É, modão bonito, Mato Grosso e Matias, o voo do Condor. Teve trio Parada Dura, Beco Sem Saída, Lucas e Gabriel, Se For Passar em Goiânia. Vontade Dividida, Milionários é Rico. Que é isso, em produção? Só pra começar bem aqui o nosso Só Clássico Sertanejo de hoje. E daqui a pouquinho tem mais. Sabe quem canta já já pra gente? Christine Hall.

0: O alemão Hans Flick anunciou que vai renovar seu contrato com o clube espanhol Barcelona. Seu novo vínculo será válido até 2028. Lembrando que, recentemente, Hans conquistou o título da La Liga. Seu contrato atual é válido até junho de 2027. Estou muito feliz com isso. O clube deu confiança para mim e para minha comissão seguirem trabalhando por mais um ou dois anos.
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6: 8:18.
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É, meus amigos, clássico é clássico e não tem conversa. O modão sertanejo, do jeito que a gente gosta, né? Na sua verdadeira essência. As músicas que foram eternizadas pelo tempo, resgatadas pela nossa memória e até hoje, né? Até agora tá aí no nosso coração. Vem com a gente curtir, vem com a gente cantar, porque tá chegando Maurício e Mauri.

0: Eduardo Costa aqui na nossa programação Top Demais. Tivemos Christian e Ralph Vidas Divididas, Luiz Cláudio e Juliano, Seu Jardineiro, Maurício e Mauri, Olhos nos Olhos. Quanta música legal, né? Gostosa. É um programa feito para você e o programa, né, sertanejo, um programa de lembrança, de recordações, mas um programa leve, um programa gostoso, feito diariamente, 2 horas, com o melhor da programação de modão aqui na sua rádio.
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0: Olá, voltamos a falar de futebol. O Santos, com Neymar em campo, um tanto quanto apagado, venceu o Coritiba por 2-0 no Couto Pereira, em jogo válido pelo confronto de volta da quinta fase da Copa do Brasil. Com o resultado, o Peixe garantiu a classificação para a próxima fase da competição. Em outra partida, também pela Copa do Brasil, o Juventude venceu São Paulo de maneira heróica no estádio Alfredo Jaconi, em Caxias do Sul, e conquistou a vaga nas oitavas de final da Copa do Brasil. Pinheiro e Marcos Paulo abriram vantagem para os mandantes, mas Tapia fez para o tricolor. Depois de tudo isso, o técnico Roger Machado foi demitido da equipe do São Paulo. São as últimas do esporte. A gente volta amanhã com mais destaques do mundo da bola.
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4: 8:36.
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Tamo juntos e juntos tocando sucesso aqui na sua rádio, levando você por uma viagem incrível pelo mundo da música sertaneja. É modão no passado, é modão que fez história, é modão que tá na memória. Lembra dessa? Sucesso de Gilberto e Gilmar, Assino com X.

0: Caminhoneiro, Lucas e Luan. Tivemos ainda Zé Henrique, Gabriel, Eu Amo Te Amar e Gilberto e Gilmar. Assino com X. É um sucesso mais top do que o outro. É uma música mais linda do que a outra. Muito obrigado pela audiência, o carinho de todo mundo. A gente vai pro intervalinho. Já já tem Altair e Alexandre.
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6: 8h49.

Quando a música faz tanto sucesso, ela passa desse status e chega ao status de clássico. Clássico, meu amigo, nunca sai de moda, é impressionante, né? E eu quero mandar um abraço para quem já tá aqui na nossa audiência, sempre curtindo com a gente. A Lisete Josimara também tá curtindo aqui o nosso programa. Muito obrigado pela companhia. Abração para todos vocês. Quero mandar um alusão bem especial ainda pro Reginaldo, que tá nos acompanhando. Obrigado, Reginaldo. Obrigado a Raquel, mandando pra Fernandinha, pra Tatiana, Bruna. Pra mim, opa, obrigado. Valeu, beijão pra vocês. Margarete também tá aqui na nossa audiência. Só curtindo as melhores, né? Aumenta o volume, que só clássico sertanejo não te abandona, não. São 2 horas diárias com o melhor do sertanejão. E agora tem Toneladas de Paixão.